começou sua carreira musical na extinta Banda Bell. Em 1994, ele foi convidado para substituir Ras Bernardo nos vocais do grupo Cidade Negra. Com o disco Sobre Todas as Forças, a banda de reggae atingiu 800 mil cópias vendidas e emplacou hits como Aonde Você Mora e Realidade Virtual. Ouça na Alessia FM, Tony Garrido cantando dele, Sabe Você.

0: 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Começam a tramitar na Alesse um projeto de resolução da mesa diretora e 8 proposições de parlamentares, sendo 2 de lei e 6 de indicação. Também foi lida em sessão plenária uma emenda a um projeto de lei de autoria do Poder Executivo. A emenda substitutiva, também de autoria do Executivo, altera o projeto de lei que dispõe sobre o procedimento de licenciamento ambiental dos sistemas de armazenamento de energia por baterias e de data centers e centros de processamento de dados no Ceará. Com a mudança, a iniciativa, além da questão ambiental, aborda outros aspectos também importantes para o fomento e a instalação dos referidos empreendimentos no Ceará. Já o projeto de resolução da mesa diretora propõe substituir a denominação Centro de Prevenção e Resolução de Conflitos por Centro de Mediação e Conciliação da Alesse. Kézia Diniz, da Alesse FM.
1: 9 e 8.
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3: Estão abertas até 30 de setembro as inscrições para a segunda edição da chamada pública Atlânticas, Beatriz Nascimento 2026. A seleção é voltada a mulheres negras, quilombolas, indígenas e ciganas interessadas em realizar parte do doutorado ou projetos de pós-doutorado no exterior. As bolsas podem ser concedidas nas modalidades Desenvolvimento Tecnológico e Inovação no Exterior Júnior, Desenvolvimento Tecnológico e Inovação no Exterior Sênior e Pós-Doutorado no Exterior. As atividades previstas incluem formação, pesquisa e cooperação científica internacional. As bolsas devem ser implementadas entre março de 2027 e dezembro de 2028. Para saber mais, acesse chamada pública número 20/2026, disponível em gov.br/CNPq. Com a redação de Diego Freitas, da agência Rádio Gov em Brasília, Dilson Santa Fé.
4: 9/21.
5: Ana Vitória é o título do álbum de estreia das cantoras e compositoras Ana Clara Caetano e Vitória Falcão, lançado em 2016 pelas gravadoras Forasteiro e Universal Music. O repertório, faixas autorais e parcerias com Tiago York, produtor do disco, ao lado de Jeff Pina. Na 96,7, você ouve Ana Vitória cantando Tua, de Ana Clara Caetano.

composições.

gravou seu CD solo Kizumba Mas em 2001. O álbum tem as participações especiais de Ednardo, Anastácia, Oswaldinho e Daniel Talquim. Ouça na Alessia FM, Graco cantando dele.

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1: O Ministério da Saúde realiza a transição gradual da insulina NPH para a insulina glargina no Sistema Único de Saúde. A pasta já encaminhou mais de 382 mil recipientes da insulina glargina para todo o Brasil e para o Ceará, 20.695 unidades, além de 5.655 canetas reutilizáveis para aplicação. A secretária de Ciência, Tecnologia e Inovação em Saúde do Ministério da Saúde, Fernanda de Negri, tem mais informações sobre a nova insulina.
2: A gente está transitando, está mudando o tratamento para uma insulina que é muito mais moderna e ela é melhor para o paciente. Você precisa de menos aplicações ao longo do dia, ela controla melhor a glicemia do paciente ao longo do dia. Você precisa de uma aplicação só. Então, todos os relatos de pacientes é que ela é muito mais efetiva e a glicose fica muito mais controlada ao longo do dia inteiro com essa insulina de longa duração, que ela fica 24 horas no organismo. A gente está começando essa transição de maneira gradual, então, neste momento, quem pode ter acesso no Brasil inteiro são todas as pessoas que têm diabetes tipo 1 e diabetes tipo 2 acima de 70 anos e todas as pessoas até 18 anos com diabetes tipo 1. A expectativa é que a gente alcance todo esse público elegível, esses pacientes que são elegíveis, ou uma parte significativa deles até o final deste ano. A nossa expectativa era que 30% da população brasileira que usa a insulina pelo SUS, são mais de 2 milhões de pessoas, tenham acesso à insulina nova neste próximo ano, que seria mais de 500 mil pessoas.
1: A previsão é que todos os estados recebam os insumos até o fim de julho. Para ter acesso ao medicamento, o cidadão deve procurar a unidade básica de saúde mais próxima com a receita médica devidamente emitida e carimbada. Pais responsáveis ou cuidadores do público elegível também podem solicitar a substituição da insulina NPH pela glargina na unidade de saúde. Paciente e família serão acolhidos por uma equipe multiprofissional que avaliará o quadro clínico e a possibilidade de transição do tratamento. Além disso, recebe orientações sobre o uso correto da insulina, a técnica de aplicação e o armazenamento adequado do medicamento. Junto ao medicamento, será entregue uma caneta reutilizável para aplicação com validade de 3 anos, além das agulhas necessárias para a administração correta. Simone Silva, da Alesse FM.
3: 9:37.
4: Almir Sater e Paulo Simões são autores da música Mês de Maio, faixa do disco Terra dos Sonhos, lançado por Almir Sater no ano de 1994. Os dois também assinam as canções Vaso Quebrado e A Saudade é uma Estrada Longa. Ouça na rádio Alesse FM, Almir Sater interpretando Mês de Maio.

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O cantor e compositor pernambucano Alceu Valença participou do Festival Universitário da TV Tupi com Geraldo Azevedo, com quem gravou seu primeiro LP em 1972. Ganhou projeção participando do Festival Abertura da TV Globo em 75 com Voo Danado pra Catende. O sucesso mesmo aconteceu a partir de 80, com as músicas Tropicana, com Vicente Barreto, e Coração Bobo. Ouça Alceu Valença cantando Coração Bobo.

lançou em 2011 o seu segundo disco intitulado Naturalmente Brasil, com 12 faixas originais. Ela foi escolhida como melhor cantora brasileira vivendo nos Estados Unidos pelo Colégio Eleitoral do Brasília International Press Awards. Ouça na Alessia FM, Fabiana Passoni cantando.

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2: Qual é o tom do Ceará?

0: vírus sincial respiratório, principal causador da bronquiolite, protege o bebê ainda durante a gestação até os primeiros meses de vida. É esse o período em que o risco de complicações respiratórias é maior. A obstetra Michele Egídio explica como funciona o mecanismo de imunização nessa fase da vida.
1: Vai passar anticorpos para a criança, mas não necessariamente ela vai conseguir impedir que a criança não tenha doença, mas vai impedir as formas mais graves, as que exigem internação. Então a criança já vai ter algum tipo de imunidade ao vírus, então vai ter uma doença um pouco mais leve do que normalmente ela teria se, não tivesse, se a mãe não tivesse se vacinado.
0: Disponível na rede pública desde dezembro, a vacina contra a bronquiolite é indicada a partir da 28ª semana de gestação. Assim que completou o tempo necessário, a técnica de enfermagem Fernanda Larissa da Silva compareceu a uma unidade básica de saúde para garantir sua proteção e de sua bebê.
2: Essencial, tanto para mim quanto para a criança. Não ter que ficar indo direto ao hospital e a saúde dela está íntegra. A minha também.
0: Até agora, mais de 1.200.000 doses da vacina contra a bronquiolite foram aplicadas no país. De acordo com dados publicados essa semana pelo Ministério da Saúde, a vacinação de gestantes no SUS levou à redução de 52% dos casos graves da doença entre bebês com menos de 6 meses. O calendário vacinal de gestantes contém ainda outros imunizantes, como destacou a diretora substituta do Departamento do Programa Nacional de Imunizações, Ana Catarina de Melo Araújo.
3: Nós temos a vacina DPTA, que é a vacina que protege para coqueluche. Ela deve ser realizada a partir da 20ª semana de gestação. A vacina hepatite B, que é uma vacina que nós fazemos desde a infância, mas existem ainda algumas gestantes que não receberam. Então é importante receber a vacina contra a influenza, que ela é anual, e a vacina também da Covid-19. Então, são doenças que, quando acometem as grávidas, elas têm um comprometimento importante, levando à internação e óbito.
0: Caso a gestante tenha perdido alguma das doses no tempo recomendado ou tenha quaisquer outras dúvidas, basta procurar a unidade de saúde mais próxima de casa com a caderneta em mãos para verificar sua situação junto aos profissionais de saúde. Reportagem Natália Koslik.
4: 9:54.
5: A cantora e compositora

12, CD e DVD Feliz da Vida. A faixa título é uma parceria com Paulinho Mosca. O trabalho também reúne parcerias com Carlota Marques, com o bolero Romance Espetacular e De Amor e Mar, composta com Ricardo Macó. Ouça na Rádio Alessia FM, Ângela Rorô cantando Feliz.

é de autoria do cantor e compositor Lulu Santos e uma das faixas do disco O Ritmo do Momento, do ano de 1983. O disco, produzido por Liminha, teve também como sucesso a música Como Uma Onda, parceria com Nelson Motta, que posteriormente ganharia versão em italiano por Massimiliano de Tomasi. O disco vendeu 90 mil cópias. Ouça na Alessia FM, Lulu Santos cantando Adivinha o Quê?

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11: Fala pessoal, beleza? Professor Natiel de Biologia com uma dica muito importante para o nosso dia a dia, com muitas curiosidades por trás desse tema e de grande importância para o nosso vestibular, para o nosso Enem. Quando nós falamos de lipídios, geralmente a gente lembra das gorduras. Sim, gorduras, óleos, são lipídios. Moléculas que, digamos, não têm afinidade por água, são moléculas apolares, hidrofóbicas. Porém, outros lipídios merecem destaque, como aqueles chamados de fosfolipídios, que estão na composição das nossas membranas celulares. Super importante tema para o nosso Enem. Sempre que possível, esse tema é abordado. Porém, tem um outro lipídio que eu queria destacar para vocês. O colesterol. Esse sim é onde eu quero chegar aqui na nossa discussão. Pessoal, primeira pergunta que eu faço sempre: o colesterol, ele é bom ou é ruim? Geralmente eu escuto: ah, ele é ruim. Não, pessoal, o colesterol, ele é bom. O colesterol, ele é benéfico. Na verdade, eu posso te dizer que o colesterol, ele é fundamental para a gente. Só que existem quadros onde nós temos um desequilíbrio, uma desproporcionalidade nas, digamos assim, na quantidade de colesterol no nosso organismo, usando a linguagem mais simples, certo? O colesterol, ele é importante para a membrana das nossas células, ele é importante para a formação de vitamina D, sim, aquela vitamina que tem a ver com a absorção do cálcio lá no nosso intestino, cálcio que é importante para os ossos, pois é, vitamina D tem relação com colesterol. Colesterol é importante para a produção dos sais biliares, a bile. Lembra da bile? Que é importante para digerir as gorduras lá no nosso intestino, bile que é produzida no fígado. Colesterol também é importante para a produção dos nossos hormônios, progesterona, estrogênio, testosterona. Olha como o colesterol ele é importante. Só que o colesterol, por ele ser um lipídio, e como eu falei no começo, ele ser apolar, hidrofóbico, ele não gosta da água, ele não se mistura com a água, então eu preciso ter um mecanismo especial para transportar o colesterol para todo o meu organismo. E a forma de transportar o colesterol pelo nosso organismo depende de lipoproteínas. Popularmente, nós chamamos de LDL e HDL. E mais popularmente ainda, nós chamamos de colesterol ruim e colesterol bom. Lembram disso? Pois é, como o colesterol não iria se misturar com a água no nosso sangue, ele é transportado por todo o nosso organismo na forma de lipoproteínas, associado a lipoproteínas. E essas lipoproteínas, que geralmente nós chamamos uma de bom e outra de ruim, o LDL, colesterol ruim, o HDL, colesterol bom, na verdade, os dois têm benefícios para o nosso organismo, viu? Lembre, o problema não é a existência do LDL e do HDL, mas sim como é que estão as concentrações do LDL e do HDL no nosso organismo, que podem estar boas ou não, de acordo com a sua dieta, com hábitos, às vezes fatores genéticos, fatores metabólicos, doenças crônicas pré-existentes.

0: podemos influenciar nessas concentrações. De uma maneira geral, por que chamamos o LDL de colesterol ruim? Porque normalmente ele, digamos que tem uma falha maior em trazer o colesterol de volta para o fígado, o excesso que seria eliminado. Como ele normalmente tende a falhar nesse retorno do colesterol até o fígado, ele falha mais do que o HDL, que é chamado de colesterol bom, aí ele ficou chamado de colesterol ruim. Mas lembre, ambos são importantes para o organismo. Só que o LDL, ele tem mais relação devido a um mecanismo biomolecular, que a gente não vai entrar em detalhes, mas o LDL tem mais relação com essa falha na chegada do colesterol de volta para o fígado, porque é no fígado que esse excesso seria eliminado, seria, digamos assim, dado fim. Afinal, tudo demais é veneno. A gente não pode também ter colesterol demais, nem um nem do outro, nem o LDL, nem o HDL. Lembrando que o colesterol é a molécula, o LDL e HDL é a lipoproteína associada à molécula para o seu transporte no organismo. Então lembre, o colesterol é bom, ele é fundamental para a nossa vida, só que nós temos que ter cuidado com as taxas dele e a sua forma, em LDL e HDL. Tem outras formas também, VLDL, por exemplo, mas eu queria focar agora com vocês na importância do colesterol e não somente essa visão de um vilão que ele tem normalmente por aí. Então fica essa dica aqui para vocês, espero que tenham gostado. Tchau, pessoal!
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4: Estão abertas até o dia 9 de agosto as inscrições para o Seminário Docente 2026, destinado aos professores e gestores da Rede Pública Estadual de Ensino. O tema dessa edição é Educação e Cidadania, o papel dos saberes docentes na construção da convivência democrática, e acontece em Fortaleza, de 17 a 19 de setembro, no Centro de Eventos do Ceará. O encontro promove a socialização e o compartilhamento de saberes docentes entre profissionais da educação cearense por meio de palestras, apresentação de trabalhos e atrações artístico-culturais. A orientadora da Célula de Produção de Material Didático e Soluções Tecnológicas para a Educação à Distância da SEDUC, Jaqueline Rodrigues, informa sobre as inscrições.
5: Esses professores, esses gestores, os técnicos, eles devem fazer sua inscrição pela plataforma SICSED. Lá tem um campo de envio do trabalho, ele submete. E cada autor pode submeter um trabalho como autor principal e pode participar até de dois trabalhos como coautor. E aí, esse ano, vamos para a nossa 8ª edição do Seminário Docentes e convidamos a todos para se fazerem presentes nesse evento, que é tão importante do ponto de vista acadêmico de trocas para a educação cearense avançar cada vez mais.
4: Kézia Diniz, da Alesse FM.
1: 10 e 16.
6: O cantor e compositor Chico César lançou no ano de 2015 o CD Estado de Poesia, que reúne samba, forró, frevo, toada e reggae. O disco tem produção do próprio artista, em parceria com Mitty Rusichar. Ouça na sua Alesse FM, Chico César cantando de sua.

nacionalmente em 2019, quando lançou o primeiro single, Sonho de Menino, com participação do padre Fábio de Melo. Seu primeiro EP, com 8 canções, foi produzido por Max Viana, filho de Djavan, e traz a participação especial de Ivete Sangalo, Carlinhos Brown, além

0: 5.
1: Entre a vida e a morte é uma das faixas do álbum Sobre as Asas.

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4: Está aberto o prazo para envio de propostas ao edital que vai contratar empresa especializada na elaboração de diagnósticos e planos de ação voltados ao turismo em regiões de fronteira. As propostas podem ser apresentadas até às 5 horas da tarde de 14 de agosto. A seleção contempla 3 lotes: as fronteiras de Santa Catarina e Rio Grande do Sul com Argentina e Uruguai, do Amapá e Pará com Guiana, Suriname e Guiana Francesa, e do Acre, Rondônia e Mato Grosso com Peru e Bolívia. As propostas devem ser enviadas exclusivamente pelo portal de compras da Unesco. Para saber mais, acesse as publicações nacional e internacional do edital em gov.br/turismo. Com redação de Diego Freitas, da agência Rádio Gov em Brasília, Vladimir Filipim.
5: 10h31.
6: Brincar de Viver é de autoria dos compositores Guilherme Arantes e John Lucien. A música, lançada originalmente no LP

parcerias com Vitor Clay, Rodrigo Melim e Lorena Chaves. Na rádio Alesse FM, ouça Mariana Nolasco cantando.

de autoria de Serginho Meriti e Eri do Cais, a música Deixa a Vida Me Levar, gravada em 2000.

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4: Teve início na segunda-feira, dia 20 de julho, e segue até o dia 5 de agosto o período para a realização das convenções partidárias. Os encontros representam uma das etapas mais importantes do processo eleitoral, pois é durante as convenções que os partidos homologam seus representantes e definem as chapas que disputarão as eleições de outubro. Depois, os candidatos escolhidos deverão ser registrados na Justiça Eleitoral, o que deve ocorrer até 15 de agosto. A diretora-geral do Tribunal Regional Eleitoral do Ceará, Orleane Cavalcante, destaca a importância das convenções partidárias.
5: É a ocasião em que partidos e federações escolhem os candidatos e candidatas que vão concorrer nas eleições 2026. Os cargos em disputa são governador, senador, deputado federal e deputado estadual. Este ano nós teremos duas vagas para o cargo de senador. Então, partidos e federações devem escolher candidatas e candidatos para as duas vagas. No dia seguinte à convenção, a ata da convenção deve ser encaminhada ao Tribunal Regional Eleitoral do Ceará via sistema Candex. E até o dia 15 de agosto, os partidos, federações e coligações que vão concorrer ao pleito devem formular pedido de registro de suas candidatas e candidatos via sistema Candex para o Tribunal Regional Eleitoral do Ceará.
4: O Tribunal Superior Eleitoral, TSE, estabelece regras para que as decisões tomadas nas convenções tenham validade jurídica. Os encontros podem ser realizados em formato presencial, virtual ou híbrido, cabendo a cada partido definir o modelo mais adequado. Roberto Nascimento, da Alesse FM.
6: 10h48.
7: O cantor e compositor Geraldo Azevedo lançou em 1985 o disco Inclinações Musicais, logo após participar em Angola do projeto Calunga. Neste LP, Geraldo contou com o baterista Robertinho Silva, os flautistas Nivaldo Ornelas e Copinha e o trompetista Márcio Montarroios. O disco tem participações especiais de Sivuca e Jackson do Pandeiro. Ouça na rádio Alesse FM, Geraldo Azevedo cantando Dia Branco, de sua autoria e de Renato Rocha. Música.

música que você vai ouvir agora é do ano de 1987, uma das faixas do disco Guilherme Arantes. No trabalho autoral, o cantor e compositor paulista só conta com a parceria de Antônio Cícero na canção Dança das Mercadorias. Ouça na rádio Alense FM, Guilherme Arantes cantando Marina no Ar.

40 anos, as curvas da Estrada de Santos de Roberto e Erasmo Carlos faz parte da trilha sonora do filme Roberto Carlos e o Diamante Cor-de-Rosa, uma das maiores bilheterias do cinema nacional. A música ganhou regravações nas vozes de Elis Regina, Lulu Santos, Grupo Azimuth, Caetano Veloso,

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2: 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Pessoas físicas e jurídicas que têm débitos em contencioso com a Receita Federal têm até o dia 30 de outubro para renegociarem com condições diferenciadas. A Receita publicou dois editais que estabelecem as regras para a regularização desse tipo de dívida em disputa. O primeiro edital é voltado para valores de até 50 milhões de reais por contencioso administrativo, sem valor mínimo para negociação. Ele permite o parcelamento em longo prazo e a redução de juros, multas e encargos legais para créditos classificados como irrecuperáveis ou de difícil recuperação. Para as empresas, esse edital também prevê a utilização de créditos de prejuízo fiscal e de base negativa da CSLL, a contribuição sobre o lucro líquido. Os descontos podem alcançar até 65% do valor total da dívida e até 70% em casos específicos envolvendo pessoa física, microempresa, empresa de pequeno porte, entidades beneficentes, cooperativas e outras organizações previstas no edital. Já o segundo edital é voltado para débitos em contencioso administrativo ou pendentes de impugnação, cujo valor não ultrapasse 60 salários mínimos por processo. Nesse caso, podem aderir pessoas físicas, microempreendedores individuais, os MEIs, empresários individuais, microempresas e empresas de pequeno porte. A negociação prevê benefícios que vão de 30% a 50% de desconto, a depender do número de parcelas escolhidas. A adesão a qualquer uma das modalidades prevê a desistência de impugnações e recursos relacionados aos débitos incluídos na negociação. Para mais informações, os editais podem ser consultados no portal de serviços da Receita Federal em serviços.receitafederal.gov.br. Da agência Rádio Gov em Brasília,

lançado em 2010, trouxe canções que homenageiam a lendária praia de Canoa Quebrada e seus moradores. Produzido por Pablito Maciel, o álbum reuniu os músicos Cristiano Pinho, Adelson Viana, Luizinho Duarte, Heriberto Porto, Tarcísio Sardinha e Carlinhos Patriolino. Na voz de Calé Alencar, ouça na 96,7 Canoa Quebrada, dele e Carlos Pita.

Em 2006, Joyce Cândido lançou seu primeiro disco, Paná Paná, e foi produzido através do Programa Municipal de Incentivo à Cultura de Londrina, no Paraná. Com forte presença internacional, a cantora paulista realizou turnês em vários países da Europa, além dos Estados Unidos e Canadá. Sua passagem pelo Japão lhe rendeu o prêmio de Embaixadora da Música Brasileira do Press Award Japão 2017. Ouça na rádio Alessia FM, Joyce Cândido cantando Cê Pó Pará, de Alceu Maia, Ana Costa e...

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1: 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Se iniciará o Festival Ibero-Americano de Cinema, chega à sua 36ª edição e acontece entre 7 e 13 de novembro deste ano com o tema Fortaleza, 300 anos de luz e cinema. São três mostras competitivas e as inscrições ficam abertas até o dia 15 de agosto, como informa o cineasta Volney Oliveira, diretor executivo do festival.
2: As inscrições estão abertas para as mostras competitivas de longas metragens ibero-americanos, na categoria de longa-metragem ibero-americano, para a mostra competitiva de curtas metragens brasileiros, só podem competir curtas metragens brasileiros, e também estão abertas para a mostra Olhar do Ceará, que é uma mostra dedicada ao cinema cearense. Tanto ao cinema de curta-metragem cearense, como ao cinema de longa-metragem cearense. Está aberta para essas três mostras. O Cine Ceará tem uma importância muito grande no contexto do cinema nacional. Além de ser um festival já tradicional, com 36 anos de existência, não é tão fácil um evento chegar a 36 anos seguidos. É um evento que ele faz uma ponte com o cinema ibero-americano. E no contexto ibero-americano, só tem dois países que falam português, o Brasil e Portugal. Então ele aproxima o cinema ibero-americano do cinema brasileiro.
1: Os interessados em participar da seleção podem se inscrever de forma gratuita pelo site www.cineceará.com. Além das mostras competitivas, o Cine Ceará conta com exibições especiais, mostras sociais, debates, homenagens e cursos. A maior parte da programação vai ser realizada no Cine Teatro São Luís, no centro de Fortaleza, com programação gratuita e aberta ao público. Kézia Diniz, da Alesse FM.
3: 11:21.
4: No ano de 1974, Roberto Carlos lançou mais um disco reunindo canções suas em parceria com o amigo Erasmo Carlos. O LP traz da dupla Despedida, O Portão, É Preciso Saber Viver, além de canções de Benito de Paula, Quero Ver Você de Perto e de Dolores Duran, Ternura Antiga. Ouça na Alesse FM, Marina Elali cantando de Erasmo e Roberto Carlos, Você.

Alegre, São Paulo e Rio de Janeiro no disco Voador, na Lapa, zona boêmia da cidade. Na Alesse FM,

Salum lançou em 2010 o seu terceiro disco. O trabalho intitulado Mundo reúne referências de ritmos pernambucanos de origem, como frevo, coco e maracatu, grooves latinos, merengues e afrobeats. Ouça Maciel Salum cantando dele, Minha

0: até 6 de agosto a consulta pública sobre a proposta de regulamentação das transferências internacionais de créditos de carbono. As sugestões devem ser enviadas pela plataforma Brasil Participativo. A proposta estabelece critérios para a transferência internacional desses créditos e define regras para operações previstas entre 2031 e 2035. O texto também prevê limite para as transações e mecanismos de monitoramento e avaliação. As contribuições devem ser inseridas diretamente nos trechos da minuta disponíveis na plataforma. Comentários genéricos, repetidos ou enviados por e-mail não serão considerados. Para saber mais, acesse brasilparticipativo.presidencia.gov.br. Com redação de Diego Freitas, da Agência Rádio Gov em Brasília, José Carlos Andrade.
1: 11:33.
2: A cantora e compositora Adriana Calcanhotto regravou a canção Gatinha Manhosa, de autoria de Erasmo Carlos e Roberto Carlos. A música, da década dos anos 1960, foi regravada pelos conjuntos Renato e Seus Bluecaps, The Fevers, pelo autor Erasmo, no disco Você Me Acende, do ano de 1966. Ouça na Alessia FM, Adriana Calcanhotto cantando Gatinha Manhosa, faixa do disco

música Alegria da Gente, faixa do disco O Tempo Faz a Gente Ter Esses Encantos. Filho do compositor sambista carioca Ivor Lancelotti, Alvinho passou a infância convivendo com sambistas. Na adolescência, acompanhou de perto o trabalho do irmão baterista

Lacerda Abreu, Fernanda Abreu, iniciou a carreira como vocal de apoio na banda Blitz com Evandro Mesquita. Posteriormente, seguiu carreira solo, influenciada pelo samba, sambalanço, disco music, rap, funk e funk carioca. Ouça na rádio Alessia FM, Um Amor, Um Lugar, de Herbert Viana, com Fernanda Abreu e Herbert Viana.

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2: A música tem o poder de transformar realidades. Para crianças e adolescentes com transtorno do espectro autista, os sons e ritmos trazem benefícios enormes, promovendo a comunicação, a expressão e o aprendizado. E é aí que entra a musicoterapia. Quem explica melhor esse trabalho e os benefícios da prática é o musicoterapeuta Rodrigo Félix.
3: A musicoterapia é uma prática terapêutica que utiliza a música e seus elementos como ferramenta para estimular o desenvolvimento do ser humano, nesse caso específico, a pessoa autista. Um profissional que necessariamente deverá ter uma formação de nível superior específica na área, trabalha com instrumentos musicais, canto e sons de uma forma geral, para ajudar a comunicação, a expressão emocional e interação social dessas pessoas. Para a criança com autismo, a música ela funciona como uma ponte. Ela facilita o contato, desperta interesse e cria um ambiente seguro para aprender novas habilidades que serão necessárias para uma vida mais autônoma. Os benefícios da musicoterapia são muitos, são diversos. Mas ela ajuda a pessoa a se comunicar melhor, mesmo quando a fala ainda não está bem desenvolvida. Também favorece nos aspectos cognitivos, voltar à atenção, memória, na redução do risco de ansiedade, que reflete diretamente nos aspectos psicomotores. Além disso, pela sua ludicidade, a música ela desperta alegria e motivação, o que torna o processo terapêutico mais leve e prazeroso. Com isso, a musicoterapia contribui de forma significativa para o bem-estar e para o desenvolvimento integral da pessoa autista.
2: Mas onde encontrar esses profissionais em nosso estado? Rodrigo Félix destaca os caminhos para as famílias cearenses.
3: Em Fortaleza, existem profissionais especializados em musicoterapia que atuam em clínicas multidisciplinares voltadas para o atendimento de pessoas autistas. É possível encontrar musicoterapeutas em clínicas privadas e instituições públicas, como no CIAD, da Alesse, no Espaço Girassol, da Prefeitura de Fortaleza, no NUTEP, da UFC, no Conecta, do IPRED, dentre outros. Muitos também atendem em parceria com escolas inclusivas. A orientação é sempre buscar profissionais formados em musicoterapia, registrar e com experiência no trabalho com transtorno do espectro autista.
2: A profissão de musicoterapeuta é regulamentada no Brasil pela Lei 14.842. Ela estabelece que o profissional utilize a música e seus elementos para intervenções terapêuticas em ambientes médicos, educacionais e sociais, visando melhorar a saúde, a qualidade de vida e a aprendizagem dos indivíduos. Diego Cunha, da Alesse FM.
4: 11:47.
1: O compositor e cantor paulista Toquinho profissionalizou-se pela primeira vez em 1960 como instrumentista nos shows produzidos por Walter Silva no Teatro Paramount em São Paulo. Em 1984, gravou a música Ao Que Vai Chegar em parceria com Multinho. Ouça na rádio Alesse FM Ao Que

ter se desligado do Boca Livre. O compacto simples contém as canções Quero Quero, feita em parceria com Mauro Assunção, e Acontecência, com o compositor Juca Filho. No ano seguinte, gravou seu primeiro LP, Cláudio Nucci, lançado

0: 1954.
1: O cantor, compositor, arranjador e multi-instrumentista Lenine lançou em 2015 o disco Carbono, no qual mescla velhas e novas parcerias. O álbum, considerado seu trabalho mais pernambucano, tem toques de frevo, ciranda e maracatu e referências à cultura afro-brasileira, trazendo de volta a percussão e a bateria. A canção Cupim de Ferro conta com a participação do grupo Nação Zumbi e da orquestra Rumpilés, na faixa A Meia-Noite dos Tambores Silenciosos, gravada no Teatro Castro Alves, em Salvador. Ouça na Alessia FM, Simples Assim, com Lenine, dele e Dudu Falcão.

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4: Está disponível a página Crianças e Adolescentes na Política sobre Drogas, com informações sobre prevenção, fatores de risco e proteção de crianças e adolescentes. O conteúdo reúne dados, estudos e materiais técnicos destinados a famílias, educadores, pesquisadores, gestores públicos e profissionais da rede de proteção. A página aborda temas como uso de substâncias psicoativas, fatores de risco e proteção, violência, desenvolvimento infanto-juvenil e prevenção. Também apresenta indicadores sobre o consumo de drogas entre estudantes e informações sobre a exploração de crianças e adolescentes em mercados ilegais de drogas. O material reúne ainda orientações sobre fatores de proteção, como fortalecimento dos vínculos familiares, apoio emocional, convivência escolar, desenvolvimento de habilidades socioemocionais e participação em redes comunitárias. Também traz conteúdos voltados a profissionais das áreas de educação, saúde, assistência social, justiça e segurança pública. A página pode ser acessada no portal do Ministério da Justiça e Segurança Pública, gov.br/mj. Com redação de Diego Freitas, da Agência Rádio Gov em Brasília, José Carlos Andrade.
5: Meia-noite e um.
3: Era uma vez, da cantora e compositora Kel Smith, é a terceira faixa do álbum Girassol, primeiro a ser lançado pela artista, que pouco antes, em 2017, havia gravado três EPs. Um que leva o seu nome e outros dois chamados Remixes e Marcianos. O produtor Rick Bonadio deu os ajustes finais à canção que se tornou uma das mais executadas no ano de 2017. Kel Smith canta na rádio Alessia FM 96,7. Era uma vez.

78. A canção ganha a voz de Martinália no repertório de Mais Misturado, álbum que a cantora e compositora carioca lançou em 2017 e que traz ainda o samba inédito Se Você Disser Adeus, de Geraldo Azevedo e José Carlos Capinã. Na 96,7, ouça Tempo de Estio com Martinália.

1975, a cantora Beth Carvalho gravava a música Só Queria Ser Feliz, de Rui Quaresma. A música é uma das faixas do LP Pandeiro e Viola. Ela volta a gravar a música em 1999, no disco Raízes do Samba. Rui Quaresma iniciou a vida artística em 1968 no grupo Circuito, formado por Aldir Blanc, Silvio da Silva Júnior, Fred Falcão e César Costa Filho. Ouça Eu Só Queria Ser Feliz com

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2: A Agência de Inovação da Universidade Estadual do Ceará vai elaborar a nova política de inovação da instituição. Como parte da iniciativa, foi aberto um fórum de consulta pública para que toda a comunidade acadêmica possa dar sugestões para aprimorar o documento. As contribuições da população podem ser encaminhadas até o dia 31 de julho.

0: de consulta pública disponível no site da universidade. O coordenador da Agência de Inovação da UES, professor Smiley de Souza, dá detalhes sobre a construção da nova política de inovação da universidade.
1: Primeiro, o processo se iniciou com diagnóstico institucional para avaliar o grau de maturidade do nosso ecossistema de inovação, identificar também potencialidades e oportunidades de aprimoramento. Em paralelo, foi também realizado o benchmark nacional envolvendo políticas de inovação de 14 universidades brasileiras. Essas políticas elas foram analisadas, a gente tentou identificar aí oportunidades e boas práticas que pudessem ser adaptadas à realidade institucional da UES. Com isso, a política de inovação da UES vai representar um grande marco para a institucionalização da inovação, consolidando instrumentos de governança capazes de fortalecer a pesquisa aplicada, ampliar interações com o setor produtivo e estimular a criação de startups. E após esse processo, a gente vai fazer junto à reitoria a consolidação e a apreciação da minuta aí nos respectivos comitês e pareceres necessários para a aprovação da política.
0: Os interessados em participar podem entrar em contato pelo telefone 3101-9978 ou pelo e-mail agin@us.br. Kézia Diniz, da Alessia FM.
2: Agora, 12:15.
3: A carreira musical do cearense Kalil Gok começou em 2010, época em que lançou seu primeiro disco, Noturno. No ano seguinte, lançou o videoclipe da canção Quando Sofia Chegar, escrita em homenagem à sua filha. O CD, O Que Cabe na Mochila, totalmente autoral, chegou ao mercado em 2017. Na Alessia FM, ouça Kalil Gok cantando de sua autoria para a vida inteira.

terceiro CD do cantor e compositor Siribá Soares. O intérprete participou de vários festivais no Ceará, dentre eles da Serra da Meruoca, onde já classificou uma canção. Canto e Cantarei teve a produção musical de Manassés e Tarcísio Sardinha e as participações especiais de Adelson Viana, Carlinhos Ferreira, Carlinhos Patriolino, Márcio Rezende e Mimi Rocha. Na 96,7, ouça Siribá Soares cantando Todo Amor, dele e Joaquim Ernesto.

Jota Quest lançou em 2005 pela gravadora Sony BMG seu quinto álbum de estúdio, Até Onde Vai. Produzido por Liminha, o álbum reuniu 14 canções no estilo soul black rock, tão defendido pela banda. Ouça na Alesse FM, Palavras de um Futuro Bom, de Rogério Flauzino, com a banda

0: 18 horas. Reprise, segunda, 9 da noite. Meia-noite e 29.
1: A cantora e compositora Ana Carolina lança em 2009 o CD 9, comemorando 10 anos de sua carreira. O álbum reúne canções inéditas. Ouça na Alessia F.

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A cantora Bebel Gilberto é filha de João Gilberto e Miúcha. Começou a cantar cedo, participando de coros infantis em discos e musicais como Saltimbancos e Piglim Pimpim. Seu primeiro disco solo, Tanto Tempo, foi lançado em 2000. Reúne músicas como Samba da Benção, de Baden Powell e Vinícius de Moraes, e músicas de seu tio, Chico Buarque, como Samba e Amor, além de uma versão produzida por João Donato. Ouça Bebel Gilberto cantando Bananeira, de João Donato e Gilberto Gil.

0: 2006.
1: O ator, cantor, compositor, escritor e jornalista Léo Jaime iniciou carreira no musical Os Saltimbancos em 1977. Em 1980, participou do grupo João Penca e seus Miquinhos Amestrados, saindo mais tarde para seguir carreira solo. De Paulinho Lima, do álbum Avenida das Desilusões, de 1989, ouça na sua rádio 96,7, Léo Jaime.

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1: O Conselho Federal de Medicina regulamentou o uso de plasma rico em plaquetas como procedimento médico auxiliar no tratamento de pacientes com quatro condições osteomusculares. São elas: osteoartrite do joelho, discopatia lombar, epicondilite lateral do cotovelo e reparo meniscal, condições que costumam causar dor e limitações. O procedimento, antes considerado experimental, é um tipo de terapia que utiliza o sangue do próprio paciente como parte do tratamento. Agora, a técnica passa a ser autorizada em situações específicas e deve seguir critérios rigorosos de indicação, segurança, rastreabilidade e responsabilidade médica. Ainda de acordo com a resolução do CFM, fica proibida a inclusão de produtos como medicamentos, células-tronco, concentrado de medula óssea e gordura microfragmentada durante a aplicação, salvo no caso de pesquisas clínicas aprovadas ou quando houver regulamentação específica. A técnica vai poder ser utilizada exclusivamente como tratamento complementar, sem substituir as terapias clínicas, reabilitacionais, intervencionistas ou cirúrgicas indicadas para cada caso. A indicação deve ser feita após diagnóstico médico, avaliação clínica individualizada, correlação com exames complementares, exclusão de contraindicações e definição dos objetivos terapêuticos para cada paciente. Além disso, a aplicação deve ocorrer em ambiente compatível com a complexidade do procedimento, observando as normas de biossegurança e as técnicas de esterilização e higiene na área da saúde. A resolução também ressalta que o procedimento só pode ser indicado e realizado por médicos, sendo proibida sua realização por pessoas não habilitadas ao exercício da profissão. Da Rádio Nacional no Rio de Janeiro, Carolina Pessoa.
2: Meia-noite 43.
3: A cantora e compositora cearense Gisele Café atuou.

anos no segmento de eventos sociais e corporativos no Estado, o que lhe rendeu um repertório eclético, que vai da MPB à música internacional e do forró ao funk. Ouça na Alessia FM Mais Amor, Por Favor, de Clóvis Pinho, na interpretação de Gisele Café.

Passos fez sua estreia no mercado fonográfico com o disco Recriação, exclusivamente autoral. Mais tarde, gravou clássicos da música popular brasileira em seu disco Curare. Em 2002, lançou o CD Azul, contendo composições de Djavan, Gilberto Gil e João Bosco. O disco contou com a participação de Teco Cardoso, Léa Freire, Lula Galvão e da banda Mantiqueira. Agora, Rosa Passos nos mostra um clássico de Ari Barroso, Bahia com H.

0: 1952.
1: Em 1976, o cantor e compositor Paulinho da Viola lançava o disco Memórias Cantando. O álbum reúne músicas de sua autoria e dos compositores Claudionor

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1: Meia-noite 56.
0: Ivor Lancelotti e Paulo César Pinheiro são os autores da canção Amor Perfeito, uma das faixas do disco Nação, da cantora Clara Nunes. O álbum foi lançado no ano de 1982. A dupla também compôs outro grande sucesso, Amor Alheio, lançado no ano 2000. Ouça na rádio Alessia FM, Clara Nunes interpretando Amor Perfeito.

você vai ouvir agora é de autoria do compositor e cantor cearense Belchior. Coração Selvagem foi lançada no ano de 1977. O disco reúne canções como Paralelas, gravada por Vanusa em 1973 e por Erasmo Carlos em 1976. Ouça Coração Selvagem com o autor Belchior.

0: 4.
1: O grupo Fala Mansa lança em 2014 o CD Amigo Velho, cuja faixa título é de autoria de Tato e Romário Lopes. A canção também ganhou um vídeo com a participação de pessoas que prestam homenagem aos velhos amigos. Fala Mansa foi criado no final da década dos anos 1990.

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2: O Ceará tem 6.998.494 eleitores aptos a votar nas eleições gerais marcadas para o dia 4 de outubro, conforme levantamento realizado pelo TSE após o fechamento do cadastro eleitoral. Em relação à faixa etária, a maior concentração de eleitoras e eleitores está entre 35 e 49 anos, seguida pelas pessoas de 50 a 59 anos. O cadastro eleitoral também evidencia uma participação significativa da população entre 25 e 34 anos. O chefe da seção de apoio ao atendimento eleitoral do TRE Ceará, Marcel Leonardo, destaca o esforço do órgão para garantir que mais cearenses pudessem ter o direito de votar nas próximas eleições.
3: Antes do fechamento do cadastro eleitoral, em maio desse ano, o TRE Ceará realizou uma força-tarefa de atendimento em todo o estado, contabilizando 148.213 atendimentos em 10 dias, dos quais quase 50 mil ocorreram somente em Fortaleza. O eleitorado cearense é formado majoritariamente por mulheres, em torno de 53%.
2: Segundo o levantamento, 94,73% do eleitorado cearense possui identificação biométrica, percentual que representa crescimento em relação ao último pleito e consolida um dos melhores índices já alcançados pela Justiça Eleitoral no estado. Roberto Nascimento, da Alesse FM.
4: 1:12.
5: O primeiro disco homônimo do instrumentista, cantor e compositor Orlando Moraes foi lançado em 1990. Entre seus principais sucessos estão Divinamente Nua, A Lua, Quase, Cruzando Raios, Ninguém, Grunir e Logrador. O primeiro álbum solo lançado pelo artista em 1997 com o título Agora tem parceria com Caetano Veloso na música Divina Nua, A Lua, tema de novela. Orlando também assinou duas outras parcerias com Cazuza, Oriental e Portuga. Ouça na Alesse FM 96,7, Orlando Moraes cantando Negro Céu.

sou Orixá Mutante, com destaque para o autoral Dona Sua. Ouça na Rádio Alessia FM, na voz de Davi Moraes.

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1: Uma e 27.
2: O músico pernambucano Nando Cordel lançou o disco Tempo Bom no ano de 2002 pela gravadora Atração Fonográfica. No álbum, canções autorais e parcerias com Geraldo Azevedo, Dominguinhos e Acioli Neto. Ouça na Alesse FM, Nando Cordel cantando Amor Imenso, de sua autoria.

0: 2006.
1: O cantor e compositor fortalezense Ednardo surgiu no meio artístico na década dos anos 1970, ao lado dos conterrâneos Roger e Tete. Trabalhou também com cinema e televisão, fazendo trilhas. Seu maior sucesso foi Pavão Misterioso, música baseada na literatura de cordel, incluída em 1976 na trilha da novela Saramandaia. Sua música é tocada em países como Argentina, Uruguai, Israel, Portugal e Espanha. Ouça Ednardo cantando de sua autoria, Beira-Mar.

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2: O Brasil não faz mais parte da lista das 20 nações com a maior quantidade de crianças sem a imunização inicial da vacina que previne difteria, tétano, coqueluche, hepatite B e outras infecções. A Organização Mundial da Saúde e o Unicef divulgaram que o total de crianças no Brasil nessa condição, também chamada de zero dose, passou de 360 mil em 2023 para 50 mil em 2025, um sétimo do que era

0: continente americano, o Brasil é a exceção. México, Venezuela, Argentina e Bolívia são os que têm mais crianças sem a primeira dose da vacina pentavalente. Da Rádio Nacional em São Luís, Gabriel Correa.
1: 1h45.
2: O cantor, compositor e ator Fábio Júnior gravou seu primeiro disco em 1976. Teve seu sucesso reconhecido na música Pai em 1979, faixa que integrou a trilha sonora da novela Pai Herói, consolidando a carreira com grandes sucessos como Alma Gêmea, Vinte e Poucos Anos e Caça e Caçador. Em 2002, gravou seu primeiro trabalho acústico, no qual interpretou clássicas do seu repertório, além de inéditas, entre elas Em Cada Amanhecer, com Fábio Júnior.

cantora e compositora cearense Aparecida Silvino lançou seu primeiro disco, Vidro e Aço, em 1991, que contou com participações de Belchior e Kátia Freitas. Em 2000, lançou o CD Presente, que tem participações especiais de Marcos Café, Manassés, Valdones, Davi Duarte, Isaíra Silvino e Clarissa Silvino.

0: 54.
1: Flor de Mandacaru é de autoria do cantor e compositor paraibano Chico César. Antes de se dedicar à música, foi revisor de textos da editora Abril. Sua carreira artística tem repercussão internacional. O primeiro disco foi lançado no ano de 1995, com o título Aos Vivos. Ouça na Alessia FM, Chico César cantando Flor de Mandacaru, do CD Respeitem os Meus Cabelos Brancos, de 2002.

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2: 1:59.
3: A música Dias de Lua é de autoria dos compositores

Aurélio e Paulo César Feital. A canção foi gravada em 1990 pelo cantor Emílio Santiago no disco Aquarela Brasileira 3. O intérprete carioca começou a cantar em festivais universitários nos anos 1970, quando frequentava a Faculdade de Direito. Ouça na Rádio Alesse FM, Emílio Santiago cantando

contributos para a música popular brasileira. A canção que você vai ouvir agora é resultado da parceria dos compositores. A composição lembra John Lennon, ex-Beatle, e foi gravada no ano de 1983. É uma das faixas do disco Dalto Pessoa. Ouça na Alessia FM, Lennon com Dalto.

0: 7.
1: A banda de reggae Alma Livre surgiu em 2006, na capital paulista, formada pelos irmãos Naldinho e Alves, acompanhados por Chico Sabiá, Gilvan e Kleberson. O primeiro álbum superou a marca de 51 mil audições no site europeu jamendo.com e despertou o interesse de produtores internacionais. Ouça na rádio Alessia FM, Culpados com Alma Livre.

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2: As prefeituras cearenses não são obrigadas a desativar seus perfis oficiais nas redes sociais durante o período eleitoral de 2026. A orientação é da Associação dos Municípios do Estado do Ceará. O assessor jurídico da Apresse, Helder Diniz, reforça que, apesar da desativação geral não ser obrigatória, as gestões municipais devem adotar cautela redobrada.
3: Conforme a Lei 9504 de 97 coloca, artigo 73, de que as restrições de publicação, esse tipo de materiais, ela deve ser interpretada, concatenada com os cargos em disputa esse ano, com as eleições gerais, que envolvem cargos na esfera federal ou estadual. Não há disputa de cargos na esfera municipal, dessa forma não há necessidade de suspensão dessas publicações no âmbito municipal. O que se recomenda, e a Prece fez veicular essa orientação, é que seja adotada cautela na divulgação de conteúdos que envolvam parcerias, convênios, obras, programas, até ações conjuntas e repasses vinculados ao governo federal e ao governo estadual.
1: Kézia Diniz, da Alesse FM.
4: 2:13.
5: Baiano de Salvador, Alexandre Leão começou sua carreira ainda adolescente. Com apenas 17 anos, teve a primeira canção gravada por Maria Bethânia. Desde então, suas músicas estão presentes em discos de intérpretes como Ivete Sangalo, Família Caymmi, Margareth Menezes e Rosa Passos, com quem dividiu o palco várias vezes. Ouça Alexandre Leão cantando Vumbora Mar, de sua autoria, e Manu Calmeida.

0: 1,7.
1: A música O Pensador é uma das faixas de Daúde 2, lançado pela cantora baiana em 1997. O disco também reúne as músicas Pata Pata, versão do sucesso da sul-africana Miriam Makeba, e Vamos Fugir, de Gilberto Gil e Liminha, cantada em dueto com Djamila.

0: 21.
1: O carioca Diogo Nogueira esteve nas rodas de samba do pai, João Nogueira, ao longo de toda a infância e adolescência. Foi jogador de futebol, mas depois de uma lesão no joelho, optou

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1: 2h25.
0: Pra Quando Eu Voltar, do cantor e compositor cearense Marcos Lessa, foi aclamada pelo público como a melhor canção do primeiro Festival de Música da Assembleia Legislativa. Marcos Lessa lançou seu primeiro CD, Olhares da Vida, aos 16 anos, em 2007. O álbum ele divide com a também cearense Clarissa Araripe. Marcos é filho do flautista e contrabaixista Célio Lessa, um dos fundadores do grupo Sintagma, e Clarissa é filha do compositor e publicitário Tiago Araripe. Ouça na sua Alesse FM, Marcos Lessa cantando Pra Quando Eu Voltar.

O músico cearense Felipe de Paula lançou em 2013 o disco Filho de Manicure. A faixa que abre o álbum é Aluar, que compôs com Cainan Cavalcante, também produtor do disco. Ouça na rádio Alessia FM, Felipe de Paula cantando Aluar, dele e de Caioca.

Francisco Casa Verde e Fausto Nilo são os autores da música Cartaz, gravado pelo cearense Fagner no ano de 1984. Francisco Casa Verde é compositor, pianista, tecladista, arranjador e professor de música.

estado dos Bandeirantes, vai até Vargem Grande, copiou? E a gente vai pela Barra.

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4: A vacinação de gestantes contra o vírus sincicial respiratório, o VSR, reduziu em mais da metade os casos graves de bronquiolite em bebês com menos de 6 meses. Os dados são de um levantamento do Ministério da Saúde apresentado à Comissão Intergestores Tripartite do SUS. Os casos de síndrome respiratória aguda grave nessa faixa etária até 6 meses caíram 52,5% no primeiro semestre deste ano, na comparação com o mesmo período de 2025. Os diagnósticos passaram de pouco mais de 14 mil para 6.674 registros. A queda foi quase 5 vezes maior do que a observada nas demais idades infantis, em que a redução ficou entre 8% e 13%. Um estudo ainda em andamento estima que cerca de 6.800 casos graves tenham sido evitados. A vacina está disponível na rede pública desde dezembro e é aplicada em gestantes a partir da 28ª semana. O organismo da mãe produz anticorpos que atravessam a placenta e protegem o bebê logo nos primeiros meses de vida, período de maior risco de hospitalização pelo vírus VSR. Recomenda-se um intervalo mínimo de 2 semanas entre a aplicação e o parto, para que a proteção seja mais eficaz. No total, já foram aplicadas mais de 1 milhão e 200 mil doses no país. Com a queda nos casos graves, diminuiu também a necessidade de oxigênio, internação e terapia intensiva entre os bebês, aliviando a ocupação dos leitos pediátricos. O SUS também disponibiliza o Nirsevimab, um anticorpo monoclonal de dose única, indicado para bebês prematuros e crianças até 23 meses com comorbidades como cardiopatias congênitas e doenças pulmonares crônicas. Diferentemente da vacina, ele age de forma imediata após a aplicação e protege por 6 meses. Mais de 100 mil doses já foram aplicadas em todo o país. Da Rádio Nacional em Brasília, Pedro Lacerda.
5: 2h43.
3: A cantora, compositora e instrumentista Yaya Vilas Boas lançou Sem Você, música composta durante a pandemia do novo coronavírus e contemplada no projeto Sons da Serrinha, do PS Studio. Filha do também cantor, compositor e instrumentista Edinho Vilas Boas, Yaya representa uma nova geração de músicos cearenses, com uma obra que transita da bossa nova ao hip hop. Ouça na rádio Alessia FM Yaya Vilas Boas cantando Sem Você, de sua autoria.

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1: O músico alagoano Djavan lançou em 1978 o segundo LP da carreira, intitulado Djavan, com 11 faixas autorais, dentre elas Cara de Índio, Cerrado e Numa Esquina de Hanoi. Nessa época, suas músicas começaram a ser gravadas por outros artistas, como Nana Caymmi com Dupla Traição, Maria Bethânia com Álibi e Samba Dobrado, gravado por Elis Regina. Cerrado foi gravada por Daniela Mercury e Luciana Mello.
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1: Djavan cantando

0: 52.
1: O grupo Chimarruts começou no ano 2000. A banda é formada pelos gaúchos Rafa Machado, Tati Portela, Diego Dutra, Sander Frois, Nê, Vinícius Marques, Emerson Alemão e Rodrigo Maciel. Em 2002, é lançado o primeiro CD com o nome da banda. Em 2010, lançou o CD Só Pra Brilhar, com destaque para a música Do Lado de Cá, que você ouve agora na sua...

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0: 2h56.
2: A compositora e cantora carioca Fátima Guedes é autora da música Flor de Ir Embora, lançada na década dos anos 1990. Começou a carreira cantando em festivais universitários e se tornou conhecida por meio de Elis Regina, que a apresentou ao público em 1978, em seu especial de fim de ano. Ouça na Alesse FM.

último disco da cantora Luísa Posse e o primeiro a ser gravado de forma independente. O trabalho mescla folk, rock, MPB e baladas românticas. Ouça na sua Alense FM, Luísa Posse cantando Dois Perdidos, de autoria de Arnaldo Antunes e Dade, que também participa da produção do álbum.

0: lançado em 2009, é o 25º álbum da carreira da cantora Elba Ramalho. O álbum reúne canções de Flávio Leandro, Petrúcio Amorim, Rogério Rangel, Dominguinhos, Climério Oliveira, do cearense Fausto Nilo, Antônio Barros e Cecel.
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0: Elba Ramalho, de Flávio Leandro, Fuxico.

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1: Biblioteca Pública Estadual do Ceará, equipamento da Secretaria da Cultura do Estado, gerido em parceria com o Instituto Dragão do Mar, está com inscrições abertas até 3 de agosto para o curso Mediação Leitora. A capacitação faz parte do projeto Pomar, que tem a finalidade de promover experiências formativas para pessoas que buscam ampliar repertórios literários e desenvolver habilidades criativas no campo da mediação, de leitura e da escrita. Ana Karine Garcia é coordenadora de acervo e pesquisa da Biblioteca Pública do Ceará e dá mais detalhes sobre o curso.
2: Com carga horária de 60 horas, a formação será realizada presencialmente entre os dias 12 de agosto e 17 de outubro na Biblioteca Pública Estadual do Ceará, com aulas às quartas e sextas-feiras, das 17 horas às 20 horas. A programação está organizada em 3 ciclos formativos, conduzidos pelas mediadoras Sara Diva Piranda, Tâmara Bezerra e Luciana Souza.

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1: Minas é um álbum de 1975 do cantor, violonista e compositor Milton Nascimento. O disco reúne canções próprias e dos parceiros Ronaldo Bastos, Toninho Horta, Fernando Brant e Márcio Borges. Ouça na sua Alessia FM. Milton Nascimento cantando Paula e Bebeto, dele e Caetano Veloso.

Rosa, vocalista da banda Skank, é formado em psicologia pela Universidade Federal de Minas Gerais.

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1: 3h24.
2: Ninguém vive sem amor. É o nome do CD da cantora amazonense Eliana Prince. A canção é de autoria do compositor Almi Bezerra. Eliana Prince lançou o primeiro disco no ano de 1994. Ele valeu indicação ao Prêmio Sharp de 1995 na categoria Revelação MPB. Ouça na Alesse FM Eliana Prince cantando Ninguém Vive Sem Amor, do ano de 2004.

Fernando e Geraldo Azevedo são os autores da música Barcarola de São Francisco. A música foi gravada no ano de 1979 pelo Boca Livre, no primeiro LP independente do grupo, que ultrapassou a vendagem de 100 mil cópias. No álbum também se destaca a canção Toada, de Zé Renato, Cláudio Nutti e Juca Filho. Na Alesse FM, ouça Boca Livre.

do Mundo é de autoria de Sérgio Brito, da banda Titãs. A música é uma das faixas do disco Sacos Plásticos, lançado em 2009, depois de 6 anos sem lançar um disco de inéditas. O trabalho conta com a parceria do produtor Rick Bonadio, que lançou grupos como Mamonas Assassinas e o CPM 22. Ouça Quem Vai Salvar Você do Mundo com Titãs.

pessoas negras.

0: lançou um alerta para os riscos da soroterapia em pessoas saudáveis. Segundo o órgão, a administração intravenosa de nutrientes, medicamentos e outras substâncias é um procedimento exclusivo para o tratamento de pessoas com deficiências diagnosticadas, como casos de desidratação e dificuldades para receber nutrientes pela alimentação, por exemplo, e para a diluição de outros medicamentos. O aviso vem em meio à onda de postagens em redes sociais, cujos conteúdos garantem que a administração intravenosa de vitaminas e substâncias trazem benefícios que vão desde o reforço da imunidade até retardar o envelhecimento. No entanto, a Anvisa informou que não há comprovação científica que a soroterapia traga esses benefícios às pessoas saudáveis. Ao contrário, se for utilizada indevidamente, pode provocar problemas, de acordo com a endocrinologista e professora de medicina na Universidade Federal do Rio Grande do Sul, Luciana Viana.
1: Em alguns casos, esse tipo de aplicação endovenosa ou até subcutânea pode levar germes para dentro da corrente sanguínea ou para baixo da pele e causar infecções graves. Outra coisa que pode acontecer é que se as diluições dos eletrólitos não forem adequadamente feitas, isso pode causar excesso desses elementos. Por exemplo, cálcio e potássio em doses erradas podem levar à arritmia cardíaca e até ao óbito.
0: Além disso, quantidades excessivas de vitaminas no organismo podem causar náuseas, vômitos, dores de cabeça, alterações no fígado, entre outros. Ela também explica que divulgar tratamentos com soroterapia sem que haja comprovação científica não é permitido pelo Código de Ética Médica.
1: O Código de Ética Médica, ele proíbe em qualquer circunstância que a medicina seja exercida como comércio, bem como não se pode divulgar fora do meio científico qualquer processo ou tratamento cuja descoberta não tenha valor expressamente reconhecido por órgãos competentes. Portanto, anunciar procedimentos sem que eles tenham uma comprovação devida de efeito, ou seja, um efeito além do efeito placebo, não é considerado ético.
0: Vale lembrar que não existem cosméticos injetáveis. Esse tipo de produto serve apenas para uso externo, como pele, cabelo, unhas, lábios ou dentes. Qualquer produto injetável é tratado como medicamento e precisa passar pela aprovação da Anvisa. Por isso, antes de tudo, é recomendado verificar se a aplicação é realmente aprovada, se o profissional que fará o procedimento é habilitado e qual a procedência da terapia. Sob supervisão de Leila Santos, da Rádio Nacional do Rio de Janeiro, João Barbosa.
2: 3h39.
3: Em 2007, Erasmo Carlos lança outro disco em que recebe convidados. Erasmo Carlos Convida, volume 2, apresenta novos encontros musicais, interpretando parcerias dele com Roberto Carlos. Adriana Calcanhoto, Lulu Santos, Simone, Marisa Monte, Milton Nascimento e as bandas.

baiana Baby Brasil lançou em 1980 o disco Baby Consuelo, ao vivo em Montreux pela WEA. O disco reúne os clássicos Brasileirinho, de Pereira Costa e Valdir Azevedo, Se Acaso Você Chegasse, de Felisberto.

utiliza em metáfora para retratar a intensidade de uma paixão. Na composição, a tangerina simboliza a doçura, o desejo e a conexão entre duas pessoas que vivem um forte amor. A parceria entre Tiago York e Duda Beat reforça a atmosfera de cumplicidade química presente na música, o que fortalece a narrativa romântica. Ouça agora na sua Alesse FM, Tangerina, com Tiago York e Duda Beat.

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2: 3:55.
1: O cantor, compositor, multi-instrumentista e ator Fábio Júnior iniciou sua carreira cantando em inglês, com o pseudônimo de Mark Davis. No final da década de 1970, Fábio Júnior lançou, pela gravadora Som Livre, seu primeiro LP homônimo. Com o álbum Vida, de 1988, o artista chegou às paradas de sucesso, com Fé

0: CFM.
1: O cantor, compositor.

cantor e compositor Sérgio Brito lança em 2013 seu quarto álbum solo, Pura Bossa Nova. O disco reúne os cantores Luiz Melodia, Alaide Costa, Rita Lee e Marcela Mangabeira. No começo dos anos 80, junto com ex-companheiros do Colégio Equipe, onde cursaram o ensino médio, formou a banda Titãs. Ouça na Alessia FM, Sérgio Brito cantando de sua autoria, Pra Nós Dois.

0: você vai ficar doente. Você tem que falar com ela.
1: Um cigarro incomoda muita gente. É, e além de incomodar, a fumaça do cigarro prejudica a saúde daquele que fuma e das pessoas à sua volta. Se você acha que o tabagismo é um problema só para o fumante, é melhor ficar ligado neste programa. Tabagismo passivo é assunto de hoje.

dos componentes da fumaça do cigarro por aqueles que não fumam, mas de alguma forma convivem com fumantes em ambiente fechado. São chamados fumantes passivos. Nós convidamos Valéria Cunha, da Divisão de Controle do Tabagismo do Instituto Nacional de Câncer, o INCA, para conversar com a gente sobre o assunto. Valéria, fala pra gente quais são os riscos para...

0: diferente. Embora tanto na fumaça do carro quanto na fumaça do cigarro, você tem o mesmo gás, que é o monóxido de carbono. Esse gás, ele vai estar presente no cano de descarga do carro, mas também vai estar nessa fumaça do cigarro que vai ficar no ambiente. Esses são tipos de poluição diferentes, porque um é no ambiente aberto, agora o outro no ambiente fechado, no caso do cigarro. Mas em comum, eles têm um dos componentes, que é o monóxido de carbono, que diminui a concentração de oxigênio no sangue dos fumantes e dos não fumantes que convivem no ambiente poluído.
1: E quem sofre mais com o tabagismo passivo?
0: As crianças e os trabalhadores. Um exemplo, garçom no restaurante. Se ele não é fumante, no restaurante não proíbe que a pessoa fume, ele vai estar executando o trabalho dele no ambiente que ele vai estar exposto. No caso da criança que convive com um adulto que fuma, essa criança vai absorver essas substâncias dessa fumaça.
1: E será que um bom sistema de ventilação é capaz de tornar saudável um ambiente fechado onde há fumaça de cigarro? Quem responde pra gente é o repórter João Paulo Malerba, no quadro Mitos e Verdades.
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3: Esse é mais um dos mitos que a indústria do tabaco adora divulgar. Mas estudos científicos mostram que um sistema de ventilação realmente eficiente teria que ter a potência de um furacão para garantir um ambiente saudável, 100% livre do tabaco.
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6: A Justiça Eleitoral começa a nomear mesários que vão atuar nas eleições 2026. Juízes eleitorais têm até 5 de agosto para publicar edital com a nomeação daqueles que vão atuar no primeiro e eventual segundo turno. Segundo informações do Tribunal Regional Eleitoral do Ceará, a convocação é feita por meio de carta, que detalha a função a ser desempenhada, além da data e o local de treinamento e do trabalho na eleição. As notificações são enviadas por e-mail ou telefone cadastrado. Quem estiver com os dados desatualizados deve procurar o cartório eleitoral para regularizar as informações. Atuar como mesária ou mesário nas eleições garante uma série de benefícios previstos em lei e regulamentados pelo TSE. Esses direitos são válidos tanto para quem é convocado quanto para quem se candidata voluntariamente. Kézia Diniz, da Alessi FM.
2: 4 e 16.
7: O compositor e cantor Serrão Castro é natural de Belém, mas desde a infância mora em Fortaleza. É autor da música Oração de Lua, que venceu o Festival de Camusi, realizado em 2003, do qual também participou Simone Souza, que defendeu a música Breu de Mim, de Jácio Cidade e Marcos Rocha. Ouça na Alessi FM, Serrão cantando Oração de Lua. Música.

disco Prata 950. O disco ficou conhecido do público em julho de

2009, no 8º Acampamento Latino-Americano da Juventude em Icapuí, abrindo o show do cantor Nando Reis. A música que você vai ouvir agora é uma das faixas do disco. Ouça Aproveite o Dia com P.

0: 26.
1: Nascida em Fortaleza, Eliane começou a cantar ainda muito jovem e aos 15 anos de idade, lançou de forma independente o seu primeiro disco, vendendo cerca de 30 mil cópias. Em 1990,

lançou o álbum Estrela Guia, com destaque para Amor ou Paixão, dela e Natinho da Ginga, música que você ouve na Leste FM 96,7.

chuvas intensas e estiagens mais severas e prolongadas. As alterações no clima influenciam a forma de prever o comportamento das águas. Até hoje, a hidrologia adotou a hipótese da estacionalidade, que considera que o futuro pode ser representado pelas estatísticas observadas no passado. Mas com as mudanças climáticas, as chuvas terão alterações de intensidade, duração e frequência. E os dados sobre o passado podem não ser mais confiáveis para planejar o futuro. O que podemos fazer para enfrentar essas novas condições? Algumas medidas são aumentar os estoques armazenados e viabilizar outras fontes de água, melhorar a capacidade de infiltração nas cidades e no campo, instituir sistemas de alerta, além de estimular a reutilização e o uso

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1: O cantor e compositor cearense Fausto Nilo lançou no ano de 2002 o CD Casa Tudo Azul. No álbum, gravado pelo selo Pão e Poesia, Fausto Nilo interpreta canções inéditas e outras já conhecidas do público. A direção musical é assinada por Cristiano Pinho, com arranjos dele, de Tarcísio Sardinha, Nonato Luiz e Antônio José Forte. Ouça na sua Alesse FM, Fausto Nilo cantando dele, Sinais de Beleza.

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1: O quinteto original foi formado por Adriano Siri, Alvinho Cabral, Alvinho Lancelotti, Daniel Medeiros e Marcos Coruja. O primeiro disco foi lançado em 2007. A faixa Uma Raiz, Uma Flor esteve presente na trilha sonora da novela Caminho das Índias em 2009. Ouça na Alessia FM Fidelidade, de Adriano Siri e Alvinho Lancelotti, com fim do coletivo do CD Copacabana, lançado em 2010.

cantor Paulo Miklos lançou em 2017 o álbum solo A Gente Mora no Agora. A música Vou Te Encontrar, parceria com o compositor e cantor Nando Reis, é uma das faixas do disco. Paulo Miklos e Nando Reis formaram o Titãs em São Paulo no começo dos anos 1990.

0: Esses são princípios universais de saúde, de bem-estar. Se você é saudável e ativo, você tem muita alegria de viver. E isso, para mim, é uma mensagem assim que eu, se eu pudesse incutir em todas as pessoas, desde que elas nascem, amem a vida.
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3: Quando o médico solicita um exame de imagem, muita gente fica em dúvida sobre os efeitos da radiação. Há quem tenha receio, mas também quem admita não saber exatamente quais são os riscos. A aposentada Marise Santana é uma delas.
4: Eu fico preocupada que é muito que fica lá pedindo para poder ver se, como é que está aqui dentro, essas coisas todas. Dá uma preocupação. Agora eu não sei quais são os riscos mesmo, não posso falar porque eu não sei.
3: A cozinheira Ana Pereira também fica apreensiva.
5: Sim, principalmente exame de mama, que diz que faz mal, né? Muita radiação para o organismo.
3: Já a recicladora Tayana Bonfim diz que o receio surgiu depois de ouvir comentários sobre os possíveis efeitos da radiação.
6: Eu já vi muitas matérias falando sobre o químico que tem ali, né? É uma radiação que pode vir trazer até o câncer mesmo.
3: Segundo o médico radiologista João Rafael Carneiro, raio-x, tomografia e mamografia utilizam radiação ionizante. Já a ultrassonografia e a ressonância magnética não.
7: O primeiro método de diagnóstico por imagem foi a radiografia e ele trouxe a possibilidade de a gente começar a ter diagnósticos olhando por dentro do corpo, vamos falar assim, sem precisar abrir, sem cirurgia. Porque antes dos métodos de imagem, você muitas vezes, para você ter um diagnóstico assertivo, você precisava fazer uma cirurgia para abrir e olhar. Cada vez que o exame de imagem vai evoluindo, hoje nós temos métodos com radiação, como radiografia, como tomografia, mamografia, mas também nós temos métodos que usam outros princípios físicos, como a ressonância magnética, como o ultrassom. Cada vez que o exame de imagem evolui, você precisa ser menos intervencionista para diagnosticar com precisão.
3: A exposição à radiação é avaliada caso a caso e segue rigorosos protocolos de segurança.
7: Porque a radiação ionizante pode sim causar mal ao ser humano, trazendo aí problemas de saúde como o câncer. Contudo, para isso acontecer, a gente tem que ter uma exposição a doses elevadas, que são doses, inclusive, que para a pessoa conseguir ter essa exposição, ela de fato tem que estar ali permanentemente exposta. Vou dar um exemplo. Uma dose considerada segura, em média, são 50 milissieverts em um ano. Resultado, uma tomografia de abdômen, a gente vai estar falando aí em menos de 10. Ou seja, eu teria que estar fazendo aí mais ou menos umas, no mínimo, 5 tomografias de abdômen no ano. Vou dar outro exemplo. Uma mamografia, em média, a gente está falando de 0,4. Então, 0,4, a gente tem que ter mais de 100 mamografias realizadas ao longo de um ano. Então, aí você pode colocar também raio-x, a gente teria que fazer mais de 100 raio-x por ano. Então, eventualmente, o paciente fazer um exame de imagem com radiação é uma prática médica considerada totalmente segura.
3: O maior risco pode ser adiar ou deixar de fazer um exame necessário.
7: Quando a gente deixa de estar fazendo um diagnóstico precoce, a gente muitas vezes está perdendo a melhor janela de oportunidade do tratamento. Então, se eu estou sentindo alguma coisa, procuro um médico bem capacitado, com conhecimento, para me indicar o exame assertivo.
3: Da Rádio Educador FM, diretamente de Salvador, Rafael Lopes.
8: 4h52.
1: A cantora e compositora Flávia Venceslau lançou seu terceiro CD, Saia de Retalhos, no ano de 2010. O álbum tem participação de Margarete Menezes e de Mariene de Castro. Nascida em Nova Floresta, na Paraíba, um dos marcos na carreira de Flávia Venceslau foi a conquista, em 2007, do troféu Caymmi na categoria Melhor CD Regional pelo primeiro disco intitulado Agora. Na Alessi FM, ouça Flávia Venceslau cantando de sua autoria Te Desejo Vida.

MPB Shell com Planeta Água, música de temática ecológica que, embora fosse a favorita do público, obteve a segunda colocação. A vencedora foi a canção Purpurina, de Jerônimo Jardim. Ouça na rádio Alessio FM, cá entre nós com Jessé.

de Quintal lança em 2014 o CD Só Felicidade, com faixas inéditas e produção de Rio do Hora. A maioria das músicas é de autoria dos membros do sexteto, que é formado por Mário Sérgio, Bira, Sereno, Ubirani, Ronaldinho e Ademir Batera. Ouça na sua Alesse FM. Fundo de Quintal cantando Só Felicidade.

0: Aos 28 anos, ela teve o primeiro filho, o David. Ele mamou até 1 ano e 4 meses. Mas nesse período aí, ela logo engravidou da segunda filha, a Sarah, que mamou até os 11 meses. E ela mesma quis parar. Não satisfeita em amamentar duas crianças, Alice teve o terceiro filho, Isaac. Assim como a irmã, ele mamou até os 11 meses. Desde a primeira amamentação, Alice sentiu um pouco de dificuldade, mas com a persistência e entendimento de que não havia nenhum outro alimento que nutrisse tão bem os filhos, ela conseguiu.
1: Eu acredito ser muito importante porque é um alimento mais completo que eles têm, né? Para essa fase deles, nada que eu pudesse dar superia de uma maneira tão eficaz como a amamentação.
0: Os três filhos de Alice são bem desenvolvidos e saudáveis, e o principal fator que os fez crescer com saúde foi o leite materno. Esse alimento é o único que, até o sexto mês de vida, contém todos os nutrientes necessários para proteger e nutrir o bebê. É recomendado também que crianças mamem no peito da mãe até os 2 anos. Isso porque, como explica a fonoaudióloga Letícia Neto, a amamentação traz melhor desenvolvimento psicológico para os bebês.
2: Tanto os componentes do leite materno, como o contato pele a pele e o vínculo entre mãe e filho durante a amamentação, favorece o desenvolvimento cognitivo, tornando as crianças amamentadas mais inteligentes e capazes de se comunicar melhor.
0: Crianças que são amamentadas estão menos expostas a doenças e problemas respiratórios e intestinais. Além disso, o aleitamento materno gera vínculo familiar, não tem nenhum custo e é ecológico. Esse ato protege a natureza, a sociedade e os nossos bebês. Essa é a única estratégia que sozinha pode reduzir em até 13% as taxas de mortalidade infantil de crianças de até 5 anos por causas evitáveis. Incentive gestantes e mamães

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2: Um território do interior cearense superou a maioria das capitais do Nordeste em um ranking nacional ligado ao setor de telecomunicações. Segundo pesquisa do Escritório Técnico de Estudos Econômicos do Nordeste, a microrregião Serra do Pereiro aparece na 15ª colocação do país e na 4ª posição da área de atuação do Banco do Nordeste, estados nordestinos e partes de Minas Gerais e do Espírito Santo. A classificação considera os valores de remuneração dos trabalhadores do segmento. Para o economista Biagio de Oliveira Mendes Júnior, autor do estudo, o desempenho evidencia a capacidade de municípios do interior de concentrar atividades de maior valor agregado.
3: Estudo do Banco Nordeste, BETEN, coloca a Serra do Pereiro entre as principais regiões do país com base nos salários pagos aos trabalhadores do setor. A classificação considera os valores de remuneração dos trabalhadores do segmento. A micro-região registrou R$ 8.700.000 em remunerações pagas a trabalhadores das atividades de telecomunicação em 2024, superando capitais como Natal, Teresina, Maceió, João Pessoa e Aracaju. Este desempenho evidencia a capacidade de municípios do interior de concentrar atividades de maior valor agregado.
2: No levantamento, a Serra do Pereiro fica atrás apenas de Fortaleza, Recife e Salvador, entre os territórios nordestinos mais bem posicionados. Roberto Nascimento, da Alesse FM.
0: 5 e 9.
4: O cantor e compositor Flávio Venturini, figura marcante do Clube da Esquina, fundador do 14 Bis e ex-integrante do grupo O Terço, já fez turnê pela Europa, Canadá e Estados Unidos. Participou de dois históricos álbuns de Milton Nascimento, gravou um disco com Toninho Horta e compôs músicas para trilhas de filmes e novelas. Em 2003, fundou a gravadora Trilhos.arte e por ela lançou o CD inédito Canção Sem Fim. O álbum traz músicas próprias, parcerias com Murilo Antunes, Ronaldo Bastos e Kimurta, além de regravações de Fênix, parceria com Jorge Vecilo e a faixa título Canção Sem Fim com Marcelo Borges. 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

originado na cidade do Rio de Janeiro, no ano de 2001. Na formação, os músicos Daniel Montes, Gabriel Azevedo, João Cavalcante, João Fernando e Rafael Freire. Ouça na Alesse FM, Ponto de Vista, música de João Cavalcante e Edu Krieger.

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3: O boletim macrofiscal de julho de 2026 mantém 2,3% a projeção de crescimento da economia brasileira neste ano. A estimativa para a inflação oficial, medida pelo Índice Nacional de Preços ao Consumidor Amplo, IPCA, passou para 5,1%. O documento reúne projeções para a agropecuária, a indústria, os serviços, as contas públicas e a dívida pública. Também analisa riscos relacionados ao cenário internacional, aos preços da energia e a possibilidade de um El Niño mais intenso. Segundo o boletim, a projeção para a agropecuária foi revisada para 1,8%, enquanto a da indústria passou para 2,1%. A previsão para o setor de serviços foi mantida em 2,4%. A edição de julho de 2026 do boletim macrofiscal está disponível em gov.br/fazenda, com redação de Diego Freitas, da agência Rádio Globo em Brasília, Gilson Santa Fé.
4: 5h23.
5: Nascido na cidade de Pedra Azul, no Vale do Jequitinhonha, nordeste de Minas Gerais, Paulinho é compositor, instrumentista, pintor e escritor. Sua produção musical concentra-se principalmente em canções e serestas românticas. O primeiro disco, Jardim da Fantasia, foi lançado em 1982 pela RCA. 4 anos depois da mudança para São Paulo, Paulinho Pedra Azul interpreta Ave Cantadeira, de sua autoria.

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A compositora e cantora carioca Sabrina Malheiros é filha do baixista do Azimuth, Alex Malheiros. Em 2006, lança o disco Equilibria, com participação do seu pai instrumentista. A música que você vai ouvir agora é de autoria de Nicola Conte-York. Ouça Sabrina Malheiros cantando Terra de Ninguém.

compositor pernambucano Geraldo Azevedo lança o disco Raízes e Frutos. A música que você vai ouvir agora é Beleza Agreste, feita em parceria com o compositor Carlos Fernando. O disco reúne canções com outros parceiros, como Fausto Nilo, Geraldo Amaral e Capinã. Ouça Beleza Agreste com Geraldo Azevedo.

0: 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Perícia Forense do Estado e Ministério Público do Ceará vão realizar ações voltadas à emissão da Carteira de Identidade Nacional para idosos residentes em instituições de longa permanência em Caucaia. A ideia é promover até o dia 20 de agosto a identificação civil dos idosos e garantir o acesso à documentação, à cidadania e aos direitos fundamentais. Ricardo Filgueiras, coordenador de Identificação Humana e Perícias Biométricas da PEFOSSE, fala sobre a iniciativa.
1: A pretensão da Coordenadoria de Identificação da PEFOSSE é que, nesse período, todos os idosos recolhidos e residentes nessas instituições estejam com atendimento, estejam com a documentação necessária para a emissão da carteira de identidade e que todos eles sejam atendidos. Geremos as carteiras de identidade, a PEFOSSE é responsável pela emissão dos documentos e eles possam, além de estarem perfeitamente identificados, estejam com o documento apto para recebimento de benefícios, para exercício de cidadania e do pleno direito.
0: Kézia Diniz, da Alesse FM.
2: 5h36.
0: No ano de 1981, a cantora Simone lançava o disco Amar. O álbum traz duas canções do cearense Fausto Nilo, Pão e Poesia, que ele divide a autoria com Moraes Moreira, e Pequenino Cão, com Caio Silvio. No disco, a faixa título é dos compositores Milton Nascimento e Fernando Brant. Ouça na 96,7, Simone cantando Pequenino Cão.

Cláudio Coimbra, o Luí Coimbra, lança o seu primeiro CD Ouro e Sol. Luí Coimbra fez parte dos grupos Aquarela Carioca e Religare e da Orquestra Popular de Câmara. Em 1997, iniciou sua carreira solo como cantor e compositor em show realizado em São Paulo. Ouça Luí Coimbra cantando de sua autoria e Zé Cabaleiro, Ouro e Sol, versão de Fields of Gold do cantor Sting.

0: 2005.
1: A música Riso, de Canto a Canto, é uma das faixas do primeiro CD do sanfoneiro e cantor cearense Adelson Viana. O álbum É da Cidade ao Sertão reúne músicas de Adelson e de amigos parceiros. Ouça na rádio Alessia FM.

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1: Uma portaria publicada pelo Ministério da Saúde atualiza os regulamentos técnicos sobre sangue e procedimentos hemoterápicos. As novas regras entram em vigor em 30 de setembro de 2026. Para o período de transição, a Agência Nacional de Vigilância Sanitária, Anvisa, publicou uma nota técnica com orientações para as vigilâncias sanitárias e os serviços de hemoterapia sobre a aplicação das normas e o processo de adequação regulatória. A atualização também prevê a revisão da resolução da diretoria colegiada número 34 de 2014, que trata das boas práticas no ciclo do sangue. A proposta está na fase final de avaliação de impacto regulatório. Com redação de Diego Freitas, da agência Rádio Globo em Brasília, Vladimir Filipim.
2: 5h51.
3: A vocalista do trio Pato Fu, Fernanda Takai, lançou o disco Onde Brilhem os Olhos, seu primeiro álbum solo com repertório cantado pela musa da bossa nova, Nara Leão. Com direção artística de Nelson Mota, o álbum reúne composições de Chico Buarque, Zequete, Caetano Veloso, Tom Jobim, Vinícius de Moraes e Roberto Carlos. Na Alesse FM,

2003, o cantor e compositor cearense Edinho Vilas Boas lança o seu primeiro CD Hoje à Noite e conta com a participação especial de Dominguinhos. Edinho já vinha de sucessos em festivais de música, como promovido pelo Shopping Benfica em 2002, quando ele venceu com a canção Canto Modesto, que você ouve agora na rádio Alesse FM.

necessário. As músicas de

0: professor Douglas Gomes, do Arroba Física com Douglas. Vai fazer o Enem? Então vem comigo no Momento Alcance. E a dica de hoje é sobre a estratégia de prova em Ciências da Natureza. Vocês sabiam que no Enem, acertar a questão mais difícil não é necessariamente o que vai te dar a maior nota? A prova é corrigida usando a teoria de resposta ao item, a famosa TRI. Isso significa que o sistema avalia a coerência dos seus acertos. Na hora de resolver a prova de física, não gaste todo o seu tempo e energia brigando com aquela questão que exige um cálculo gigantesco se você ainda não garantiu as questões teóricas mais simples. Identifique e resolva primeiro as questões conceituais. Garanta o básico com coerência e a sua nota vai lá para cima. Um abraço, bons estudos.
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4: Já está em funcionamento a nova sede do Centro de Atenção Psicossocial Nise da Silveira, no bairro Álvaro Eyne. Com investimento de R$4.700.000, a unidade passa a contar com estrutura ampliada e habilitada para acolhimento noturno de até 10 dias. A nova sede do CAPES vai beneficiar cerca de 12 mil pessoas. O equipamento conta com 6 consultórios, 3 salas para atividades em grupo, farmácia, núcleo de atendimento clínico, refeitório, cozinha, auditório e áreas administrativas. A secretária da Saúde, Riane Azevedo, destaca a importância da nova estrutura para acolhimento noturno.
5: Ele é um CAPS bem complexo, é uma estrutura formada exatamente para receber um CAPS. Aqui também poderão pernoitar alguns pacientes e aqui serve de retaguarda. Aqui não tem uma emergência psiquiátrica, não é esse o intuito desse CAPS. Ele serve de retaguarda para outras unidades. Então, aqueles pacientes que estão necessitando de um atendimento, de uma ajuda, então, eles estão recebendo em média 50 pacientes por dia, fazendo um total de 4 mil atendimentos por mês.
4: Um dos principais avanços da requalificação é a implantação do acolhimento noturno. Para isso, a unidade dispõe de 4 dormitórios com capacidade para 12 camas. Todos os quartos possuem banheiro individual, garantindo mais privacidade e dignidade aos usuários durante o período de permanência. J. Lacerda, da Alesse FM.
6: 6 e 8.
7: O disco Autorretrato da dupla Cleiton e Cledir foi lançado em 2009 e recebeu o prêmio Tim de melhor disco. O CD tem produção de Paul Ralphs e o DVD traz um filme documentário com direção de Edson Erdmann. Ouça na rádio Alesse FM Cleiton e Cledir interpretando História de Amor.

0: 2016.
1: A cantora e compositora Cláudia Leite lançou em 2008 pela Universal Music

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3: Começam a valer novas regras que tornam mais rígida a publicidade de bets, as apostas online no Brasil. Agora será obrigatório exibir alertas sobre os riscos associados ao jogo, de forma parecida com o que acontece nas propagandas de bebidas alcoólicas e cigarros. São frases de advertência como: Ministério da Fazenda adverte, apostar pode causar dependência, apostar faz você perder dinheiro, ou aposta não é investimento. As mensagens deverão ser exibidas na horizontal de forma clara e legível, ocupando no mínimo 10% da área do anúncio. As regras foram determinadas pelos Ministérios da Fazenda e da Justiça e Segurança Pública. Além disso, será considerada abusiva toda publicidade direcionada a menores de 18 anos. Está proibido ainda o uso de imagens, personagens ou linguagem que possam atrair esse público, assim como a veiculação de anúncios em ambientes como escolas e locais de atendimento infantil. Da Rádio Nacional em Brasília, Renato Ribeiro.
4: 6h22.
5: Mineiro de Caetanópolis, Roberta Campos começou a tocar violão aos 11 anos de idade e logo passou a tocar em bares, festas e saraus. Em 2008, gravou seu primeiro disco, Para Aquelas Perguntas Tortas, gravado na sala de seu apartamento em São Paulo, em meio a barulho dos carros. O álbum reuniu 14 faixas autorais, dentre elas Felicidade, em parceria com Carolina Zoccoli. Na 96,7, Alessia FM, ouça Roberta Campos cantando Meu Amor é Seu, de sua autoria.

de

0: 30 minutos.
1: Em Bornal do Tempo é o nome do CD lançado pelo cantor e compositor cearense Fernando Rosa, no ano de 2008. Participam do disco os músicos também cearenses Tarcísio Sardinha, Renato Campos, Alves Nascimento, Otto Júnior, Adelson Viana, Denilson Lopes, Haroldo Araújo e Márcio Rezende. Ouça na rádio Alesse FM, Fernando Rosa cantando dele e Tarcísio Sardinha, Quando Bem Quiser.

0: 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Hospital Regional Vale do Jaguaribe, em Limoeiro do Norte, oferece atendimento a pessoas com dependência de álcool e outras drogas. A unidade conta com leitos de clínica psiquiátrica divididos em duas enfermarias para assistir a esses pacientes. O acesso ao serviço ocorre por meio da Central de Regulação do SUS. Madalena Tavares é psiquiatra, coordena o serviço de saúde mental no Hospital Regional do Vale do Jaguaribe e explica como é realizado o tratamento para o alcoolismo.
1: O uso abusivo de álcool, ele está associado com diversos problemas de saúde, como doenças do fígado, hipertensão, depressão e ansiedade, alterações de memória, além de aumentar de forma significativa o risco de acidentes ou de comportamentos violentos, levando a conflitos e prejuízos muito significativos. A boa notícia é que existe tratamento. Quanto mais cedo a pessoa procurar ajuda, maiores são as chances de recuperação e de retomar a sua qualidade de vida. O tratamento, ele sempre será individualizado, ele pode incluir acompanhamento psiquiátrico, psicológico, o apoio da família é fundamental e, quando necessário, tanto o uso de medicamentos como de internação, se for o caso.
0: Kézia Diniz, da Alesse FM.
2: 6h36.
0: A cantora e compositora paulistana Kel Smith se tornou conhecida através da canção Era Uma Vez, de sua autoria, que ultrapassou 200 milhões de visualizações nas redes sociais. Filha de pastores missionários, Kel foi criada ouvindo música gospel até ser apresentada a Elis Regina por seu pai, incorporando os clássicos da MPB em seu repertório. Na 96,7 Alesse FM, ouça Kel Smith cantando Seja Gentil, dela e Bruno Alves.

1987, Gonzaguinha lança o disco Geral, reunindo 15 músicas de sua autoria. No álbum, os destaques são Para Começaria Tudo Outra Vez, Caminhos do Coração, Eu Apenas Queria Que Você Soubesse, Ponto de Interrogação, Espere Por Mim, Morena e Sangrando. Ouça na rádio, Alessia FM, Gonzaguinha cantando Eu Apenas Queria Que Você Soubesse.

Luiz de Pano Mestrinho nasceu numa família de sanfoneiros e começou a tocar o instrumento aos 6 anos de idade, influenciado por Dominguinhos, Sivuca, Oswaldinho do Acordeon e Hermeto Pascoal. Acompanhou Geraldo Azevedo, Paula Toller, Elza Soares, Jorge Aragão, Zélia Dunca e João Nogueira e fez turnê pelo Nordeste com o mestre Dominguinhos. Apresentou-se no Uruguai com Gilberto Gil e na Alemanha com Elza.

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3: A endometriose atinge entre 5 e 15% das mulheres em idade reprodutiva. A doença é caracterizada pelo deslocamento de partes do tecido fora da cavidade do útero, o que pode provocar reações inflamatórias crônicas, como cólicas e hemorragias, dor no ato sexual, podendo levar a casos mais graves, como obstrução intestinal e urinária, infertilidade e até morte. As causas ainda não são completamente conhecidas e podem envolver fatores como genéticos, hormonais e imunológicos. A falta de conhecimento é uma das principais dificuldades para a prevenção e para o tratamento da doença. A média entre o início dos sintomas e a confirmação da doença chega a 7 anos. Quem fala sobre a questão envolvendo o diagnóstico é a secretária de Políticas e Programas Estratégicos do Ministério da Ciência, Tecnologia e Inovação, Andrea Latti.
4: Um dos maiores gargalos é o não conhecimento, não a identificação de que a pessoa tem essa doença. E que isso gera, às vezes, uma perda de vida pública das pessoas enormes. Eu escutei relatos assim, de meninas que ficaram por anos sem saber que elas tinham essa doença. Era uma questão da menstruação, menstruação muito ativa, muito forte, e que deixavam ela fora do ambiente escolar, do ambiente de trabalho, de qualquer ambiente.
3: O diretor do Departamento de Programas Temáticos do Ministério da Ciência, Leandro Pedron, explica que um dos maiores desafios é o diagnóstico. O CNPq abriu chamada pública voltada a pesquisas científicas e ao desenvolvimento de tecnologias em saúde menstrual, dor pélvica e endometriose no Brasil, para soluções aplicáveis ao Sistema Único de Saúde.
5: Quando a gente fala da endometriose, hoje você não tem uma metodologia diagnóstica precisa. Você tem uma metodologia de diagnóstico clínico, mas de maneira precisa não. Então, tudo muito baseado em sintomas, no desenvolvimento da doença, sobre o que é endometriose. Tem alguns estudos, principalmente fora do país, que indicam uma possibilidade de marcadores sorológicos, então possibilidade de você diagnosticar com base em exames, para além de análise de sintomas, mas exames clínicos.
3: De acordo com a Organização Mundial da Saúde, a endometriose afeta cerca de 190 milhões de mulheres e meninas em idade reprodutiva em todo o planeta. Agência Rádio Web. Produção e reportagem, Denise Coelho.
6: 6h50.
7: Eternas Ondas foi gravado por Fagner em 1980 e faz parte do disco Raimundo Fagner, que marcou pela diversidade, onde gravou Vaca Estrela e Boi Fubá, de Patativa do Açaré.
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segundo álbum da cantora brasileira Maria Rita, produzido por Lenine, lançado em 2005. O disco tem canções de Rodrigo Maranhão, Marcelo Camelo, Jorge Drexler e Edu Tedeschi. O CD foi premiado com Grammy Latino nas categorias de Melhor Álbum e Melhor Música, com a canção Caminho das Águas. Ouça, conta outra.

funk Boom Boom. É o sétimo álbum de estúdio da banda Jota Quest, lançado no dia 5 de novembro de 2013 pela gravadora Sony Music. A canção e single Mandou Bem tem a colaboração de dois músicos do grupo Disco Chique, a produção e guitarra de Neil Rogers e o baixo de Jerry Barnes. O álbum recebeu o disco de ouro pelas mais de 50 mil cópias vendidas e sua turnê teve mais de 150 shows. Ouça na Alessia FM, Mandou Bem com Jota Quest.

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5: O avanço das plataformas digitais não diminuiu a força do rádio. Pelo contrário, um estudo da Associação Brasileira de Emissoras de Rádio e Televisão, a ABERT, mostrou que as novas tecnologias ajudaram a ampliar a presença das emissoras. Com isso, o conteúdo chega aos ouvintes tanto pelo dial como por aplicativos e serviços de streaming. Entre julho de 2024 e fevereiro de 2026, o alcance adicional proporcionado pelas plataformas digitais ficou em média perto de 70%, mostrando que o rádio ampliou a audiência. Ou seja, o levantamento mostra que o ambiente digital não é concorrente e passou a complementar a transmissão tradicional, como explica o presidente executivo da ABERT, Cristiano Lobato Flores.
6: As novas mídias, né? Seja a rede social, seja o audiovisual, né? No modelo tradicional aberto ou streaming, são um regime de complementaridade, porque a população está em algum momento destinando a atenção dela para algum tipo de mídia. Eu acredito que o rádio leva uma vantagem em relação aos demais, porque ele é uma mídia eminentemente de áudio.
5: O estudo destaca que a união da radiodifusão com as possibilidades do ambiente digital permite que o conteúdo acompanhe o ouvinte em diferentes plataformas e momentos do dia. O diretor-geral do Grupo Rádio Web, Paulo Giovanni, que há anos atua neste mercado, detalha como vê essa parceria ao longo dos últimos anos.
7: Quando surgiu a internet, ele não só sobreviveu, como viveu a partir das novas tecnologias. Passamos a ouvir a rádio pela internet, a rádio passou a ser ouvida também pelo celular, a rádio hoje pode ser assistida, porque as pessoas podem enxergar os seus comunicadores através do YouTube ou através de outras plataformas que a rádio ofereça. Então, o rádio foi se adaptando às novas tecnologias, mas não é uma adaptação para sobreviver. Foi uma adaptação para viver melhor, para oferecer mais conteúdo, para oferecer mais diversão, para oferecer mais entretenimento para os seus queridos ouvintes.
5: A transformação mostra que o rádio evoluiu junto com a tecnologia. Hoje, o ouvinte pode escolher como quer acompanhar a programação, enquanto as emissoras ampliam o alcance e fortalecem a conexão com o público. Agência Rádio Web, produção e reportagem, Norberto Natal.
8: 7 e 7.
9: O cantor, compositor e guitarrista Max Viana abandonou a faculdade de economia para estudar música no Guitar Institute of Technology, nos Estados Unidos. Max, que tocava na banda do pai Djavan,

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O cantor e compositor carioca Chico Buarque lançou em 1972 o disco Quando o Carnaval Chegar. O álbum reúne compositores consagrados como Bonfilho de Oliveira, Erivelto Martins, Assis Valente, Tom Jobim e Vinícius de Moraes. A música que você vai ouvir agora é uma das faixas do disco. Ouça Chico Buarque cantando de sua autoria, Partido Alto.

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3: A diretoria legislativa da Alessi realizou uma visita técnica ao IRIS, Laboratório de Inovação e Dados do Governo do Estado. A ação é a primeira após a assinatura do acordo de cooperação técnica com o objetivo de desenvolver e compartilhar experiências em linguagem simples, direito visual e experiência do usuário. Segundo o diretor legislativo, Carlos Martins, a visita é o primeiro ato de cooperação que promete gerar frutos duradouros.
4: A partir do acordo de cooperação técnica que foi firmado entre a Alessi e a Casa Civil, com a interveniência do Laboratório IRIS, nós vamos agora desenvolver um plano de trabalho, contemplando várias etapas, sendo a principal delas uma oficina que será feita nas dependências da Alessi, com a participação dos servidores de diversos departamentos da Casa, para que haja um processo de sensibilização, de conhecimento de quais são as demandas de cada setor em relação à necessidade de nós aplicarmos a linguagem simples nesses conteúdos, nesses normativos que são expedidos pela Casa diariamente.
3: Carlos Martins ressalta ainda que a ideia é promover o conhecimento sobre as demandas de cada setor para a aplicação da linguagem simples na Casa.
4: Nesta parceria com o Laboratório IRIS, os técnicos do laboratório estarão conosco na Assembleia, contemplando também diversas áreas do laboratório. A parte, principalmente, de designer gráfico, que é muito importante para a utilização, através do direito visual, como elemento de linguagem simples a ser considerado em nossos materiais, que são expedidos pela Casa. Também na questão da validação, que é muito importante, porque todo conteúdo que é convertido na linguagem simples, ele precisa ser validado pelas pessoas que estão à frente desses setores. Então, todas essas áreas do laboratório estarão conosco nessas oficinas, para que internamente cada um daqueles servidores da Alessi possam se tornar multiplicadores e dentro de cada um dos setores fazer o desenvolvimento dessas atividades para que a política de linguagem simples ela possa ser uma figura presente 100% em nossas atividades.
3: A equipe do IRIS apresentou a trajetória do laboratório desde sua criação em 2019, assim como os núcleos de atuação em linguagem simples, direito visual, experiência do usuário e inovação jurídica, destacando as soluções e metodologias que vêm sendo aplicadas para inovar a comunicação pública no Ceará. A coordenadora do laboratório IRIS, Luísa Clara Pacheco, enfatizou que a repercussão para a sociedade é o foco.
5: Estão dentro do nosso plano de trabalho, oficinas, capacitações e construções de produtos. A gente vai poder co-criar produtos, documentos, portais, todos eles simplificados usando as melhores técnicas de linguagem simples e experiência do usuário. Todo o trabalho do IRIS, desde a sua fundação, inclusive está em decreto, é centrado no cidadão. A gente fala do cidadão-centrismo. Então, a gente quer passar essa cultura também para a Assembleia, porque o que for produzido lá na ponta precisa impactar e melhorar a vida do cidadão cearense, porque aí sim vale a pena a cultura de inovação ser implementada tanto no governo do Estado quanto na Assembleia.
3: O projeto Legi Simples da Alessi está vinculado aos Objetivos de Desenvolvimento Sustentável das Nações Unidas, que são uma chamada de enfrentamento a questões globais e buscam promover projetos com foco na paz, saúde, educação, igualdade e prosperidade, proteção ao meio ambiente e ao clima, desenvolvimento de comunidades e cidades mais sustentáveis. Roberto Nascimento, da Alessi FM.
6: 7h24.
7: O cantor e compositor carioca Martinho da Vila lançou em 2002 o disco Voz e Coração, produzido por Rio do Ora. Também neste ano, ao lado de Chico Buarque, Miúcha, Ana de Holanda, Cristina Buarque e Paulinho da Viola, participou da caixa de 4 discos, Acerto de Contas, de Paulo Vanzolini. Ouça Martinho da Vila cantando Nós Dois, do compositor mineiro Silvio César.

compositora gaúcha Raquel Becker lança o seu primeiro CD em 2008, com produção do maestro José Américo Bastos. O álbum O Melhor Lugar contém a canção Antes e Depois, gravada com o cantor Leone, e faixas do segundo álbum da artista. Ouça na Alesse FM Não Tenho Pressa, de Raquel Becker e Alexandre Mendes.

reconhecido como a rainha do mar e homenageada nas canções O Mar Serenou, com Clara Nunes, Lenda das Sereias, com Marisa Monte, 2 de Fevereiro, de Dorival Caymmi, Canto de Iemanjá, de Baden Powell e Vinícius de Moraes, Janaína, de Otto,

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1: O golpe da falsa central telefônica continua fazendo vítimas e vem ganhando versões cada vez mais sofisticadas. Os criminosos usam ligações, mensagens e até números que parecem ser do banco para convencer a vítima de que existe um problema na conta ou no cartão. A partir daí, tentam criar um clima de urgência para obter senhas, códigos de segurança, dados bancários ou induzir transferências e a instalação de aplicativos maliciosos. Para ajudar a identificar esse tipo de fraude, a Federação Brasileira de Bancos, a FEBRABAN, reforça quais cuidados podem evitar prejuízos. O diretor de Serviços e Segurança da entidade, Rafael Miele, explica.
2: Eles criam a sensação de urgência para que o cliente resolva algo e fazem a vítima agir sem pensar. Por isso, nunca informe senhas, códigos de segurança, token ou dados bancários por telefone ou mensagem. Também não faça transferências para supostamente resolver problemas e jamais instale aplicativos enviados por terceiros. Se houver qualquer dúvida, desligue a ligação e procure o banco apenas pelos canais oficiais. Outra orientação importante é nunca clicar em links recebidos por SMS, WhatsApp ou e-mail sem confirmar a origem.
1: A FEBRABAN reforça que bancos nunca pedem senhas, códigos de segurança ou dados bancários por telefone, nem solicitam transferências para regularizar a conta ou a instalação de aplicativos enviados por terceiros. Caso perceba que caiu no golpe, a orientação é avisar imediatamente a instituição financeira para bloquear os acessos e registrar um boletim de ocorrência. Agência Rádio Web, produção e reportagem, Décio Caramigo.
3: 7h39.
0: Ninguém vive sem amor. É o nome do CD da cantora amazonense Eliana Prince. A canção é de autoria do compositor Almi Bezerra. Eliana Prince lançou o primeiro disco no ano de 1994. Ele valeu indicação ao Prêmio Sharp

baiano exalta o samba e o povo brasileiro. O grupo Novos Baianos regravou a canção em 1972 no álbum Acabou Chorare, com arranjos de Craviola, de Pepeu Gomes, e vocais de Baby Consuelo, Moraes Moreira e Paulinho Boca de Cantor, cada um cantando um verso. A versão dos Novos Baianos é considerada uma das mais bem elaboradas regravações da música. Ouça na Alesse FM, Brasil Pandeiro, de Assis Valente, com o grupo Novos Baianos.

0: 7.
1: Em 1988, Paralamas do Sucesso gravou o disco Bora Bora, com a participação do roqueiro argentino Charlie Garcia. Mixado em Londres, rendeu mais um disco de platina e pelo selo alemão Intuition foi lançado na Europa e nos Estados Unidos, vendendo 20 mil cópias. Para o lançamento do álbum, o grupo fez uma série de shows no exterior. Ouça na rádio Alessia FM, O Beco, uma das faixas do disco com Paralamas do Sucesso.

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1: O projeto da senadora Damaris Alves, do Republicanos do Distrito Federal, permite que vítimas por escalpelamento em acidentes com embarcações recebam indenizações específicas a serem pagas com recursos do seguro obrigatório de danos pessoais causados por embarcações ou por suas cargas, conhecido como seguro DEPEN. O escalpelamento é um acidente em que o couro cabeludo é arrancado de forma violenta. Esse tipo de ocorrência é comum na região amazônica e atinge principalmente moradores de comunidades e ribeirinhas que utilizam embarcações com motor desde a década de 1970. Damaris lembrou, na justificativa do projeto, que mais de 90% das vítimas são mulheres, a maioria delas crianças. A senadora ressaltou que a proposta, além de ser uma medida de reparação, é uma forma de assegurar que essas mulheres e suas famílias tenham recursos necessários para reconstruir suas vidas, com dignidade e sem desamparo financeiro. O relator do projeto, o senador Magno Malta, do PL do Espírito Santo, explicou que muitas mulheres têm cabelos compridos e dependem das embarcações para as atividades do dia a dia. Como os motores em geral não têm proteção, os fios podem ser puxados, provocando o escapelamento. O senador Jaime Bagatoli, do PL de Rondônia, afirmou que conhece de perto essa realidade. A proposta seguiu para a Comissão de Assuntos Econômicos. Se aprovado, o projeto será encaminhado para a Câmara dos Deputados. Da Rádio Senado, Herman Kulitz.
2: 3:32.
0: O grupo Secos e Molhados lançou, em 73, o primeiro LP, que vendeu 800 mil cópias. Com os rostos cobertos por pinturas e purpurina, seus integrantes, em especial Ney, provocavam uma atmosfera andrógina, pouco usual no Brasil daquela época. No repertório do disco destacam-se, além de Uvira, Rosa de Hiroshima, adaptação musical feita por Gerson Conrad para o poema de Vinícius de Moraes, e Sangue Latino, de João Ricardo e João Apolinário, que você ouve agora com Secos e Molhados.

2 e 2, de Caetano Veloso.

lançou o primeiro álbum intitulado Bárbaro. Do disco destacamos a canção A Vida Que Te Beija, de Léo Cavalcante, que você ouve agora na sua rádio Alessia FM.

0: da Infância e Juventude do Ministério Público do Ceará.
1: A orientação é que toda e qualquer suspeita ou confirmação de violência contra criança ou adolescente seja comunicada imediatamente aos órgãos competentes. O registro do boletim de ocorrência é uma medida importante porque permite a atuação das forças de segurança na apuração dos fatos, a adoção de medidas protetivas urgentes quando cabíveis e o encaminhamento das informações aos demais órgãos responsáveis pela proteção da vítima. A população também ela deve recorrer ao Conselho Tutelar, às delegacias de polícia, ao Disque 100 e, conforme o caso, o próprio Ministério Público. Quanto mais rápida for a comunicação dos fatos, maiores as possibilidades de interromper o ciclo de violência, proteger a criança e o adolescente e responsabilizar os responsáveis pela violação dos direitos.
0: O promotor Rafael Moraes reforça a importância da atuação de toda a rede de proteção de crianças e adolescentes, principalmente para prevenir esses casos.
1: O Ministério Público atua articulando a rede de proteção para que haja a devida prevenção e a proteção integral da criança. Além da atuação em casos concretos, o Ministério Público acompanha a implementação das políticas públicas destinadas à prevenção da violência, à proteção integral das vítimas e à responsabilização dos autores, promovendo sempre reuniões interinstitucionais, recomendações e outras medidas que visam o fortalecimento e funcionamento da rede de proteção prevista no Estatuto da Criança e Adolescente.
0: E através do selo Alença e Conselho Tutelar garantindo direitos, a Assembleia Legislativa do Ceará capacita conselheiros tutelares para identificar eventuais casos de violência contra crianças e adolescentes. Erivânia Bernardino é a coordenadora do Comitê de Responsabilidade Social da Alesc.
2: Quando o selo Alesc Conselho Tutelar capacita todos os conselhos tutelares do Ceará que aderiram ao selo Alesc e faz ter uníssono o mesmo regramento, o mesmo mandamento, você garante que crianças e adolescentes sejam atendidas de forma igual e de forma protetiva em todo o estado do Ceará. Então, para nós, a capilaridade que o selo Alesc alcançou é o grande fruto do selo Alesc. E para além disso, você levar o conselheiro e a conselheira para o locus máximo de proteção da infância, que é o espaço escolar, é algo muito fundamental. Porque todos os dias, quando uma criança adentra a uma escola, é a oportunidade que o Estado tem de adentrar a vida dessa criança se ela estiver sendo vítima de uma violência intrafamiliar. Perceber, atender, responder, variar a tecnologia social gestada e validada aqui no selo Alesc. É muito importante e a nossa contribuição fundamental, não só para proteger criança e adolescente que sofreu violência, mas para prevenir e promover uma cultura de paz.
0: O Disque 100 é um serviço telefônico nacional gratuito e funciona 24 horas todos os dias da semana. Roberto Nascimento, da Alesc FM.
3: 3h48.
4: O cantor, compositor e ator Fábio Júnior, desde a adolescência, tinha o sonho de trabalhar com música e televisão. Na década de 1960, formou um grupo musical com seus dois irmãos, Danilo e Heraldo, o que deu início à sua vida no mundo artístico. Sempre fiel ao seu estilo romântico, gravou o clássico Volta, de autoria de Lupicínio Rodrigues, no disco Fábio Júnior ao vivo em 2003. Ouça na Alesc FM Volta, na interpretação de Fábio Júnior.

e compositor cearense Marcos Lessa lançou em 2019 o quarto disco intitulado Deslizando na Canção, com produção e arranjos de Roberto Menescal. O álbum reuniu inéditas de Menescal e parceiros, canções de Evaldo Gouveia, Paulo César Pinheiro, Abel Silva, Fausto Nilo, Cazuza, João Donato e Marcos Valle. Na Alesse FM você ouve Pôster de Evaldo Gouveia, na voz de Marcos Lessa.

0: 7.
1: O cearense Carlos Eduardo Tabosa Lopes, de nome artístico Edu Assaf, lançou em 2019 Para Não Mais Parar, canção premiada em festivais de MPB e presente no repertório do disco Estelar. Além de cantor, compositor e violonista, Edu Assaf é pesquisador e produtor cultural. Na Leste FM, você ouve Edu Assaf cantando Para Não Mais Parar, de sua autoria.

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4: Olá, aqui com vocês o professor Sérgio Feitosa para dar aquela dica de filosofia para você que vai submeter ao Enem ou a demais vestibulares nos quais filosofia vem a ser uma matéria contemplada. O que eu acredito que temos que ter sempre em mente acerca da filosofia é o conceito de modernidade. Na verdade, muito mais do que um simples termo, ele envolve todo aquele conjunto de elementos que caracterizaram o universo ocidental, o mundo ocidental, em particular europeu, entre os séculos 17 e 19. O que caracteriza essa modernidade? Acima de tudo, a valorização da razão. A razão passa a ser um elemento crucial dentro dessa nova conjuntura, muito mais do que em qualquer outra época, mesmo que a fase clássica ou, sobretudo, a medieval, onde o teocentrismo meio que eclipsou o pensamento lógico e racional. Além disso, o empirismo, quer dizer, a valorização da experiência, a demonstração, a verificação dos fenômenos, porque a verdade, na concepção moderna, passa, inevitavelmente, por aquilo que é demonstrado. Essa modernidade, além disso, também se caracteriza por uma profunda valorização da técnica. O tecnicismo, na verdade, é uma das grandes marcas do que se é entendido como modernidade. Haja vista que, futuramente, a tal da pós-modernidade vai criticar o que ela, lá na frente, repito, considerará como um reducionismo tecnicista da modernidade. Então, razão, experiência, técnica e, não menos importante, a questão do otimismo quanto ao futuro. Ser moderno, quando o Enem ou vestibulares contemplam esse tema, é, acima de tudo, acreditar naquilo que há de vir. Se você confia na razão, na experiência e na técnica, o que há de vir será o progresso, o que há de vir será um futuro próspero. Essa modernidade é marcada pela presença de filósofos famosíssimos como Maquiavel, na política, sobretudo, com o seu príncipe, René Descartes, o grande pai da doutrina racionalista, com seu discurso sobre o método, trazendo um olhar matemático, um olhar analítico acerca da realidade. Baruch Spinoza, com o seu grande livro Ética, puxa as discussões modernas para a visão da ética, da felicidade, na medida em que Deus resolveria, na concepção dele, todos os nossos possíveis problemas. Thomas Hobbes, tanto na parte epistemológica quanto política e, sobretudo, política, com seu famoso Leviatã, Hobbes entende que o homem não consegue se dominar. Por isso que o Estado é importante para estabelecer uma ordem. John Locke, outro grande nome que vocês encontram muitas vezes em prova, essa lista que eu estou traçando de representantes, o grande pai do liberalismo, Locke entende que o conhecimento, na verdade, é uma questão de ideia, que por sua vez é produto da experiência sensível. E para tentar fechar aqui para vocês essa lista de pensadores, ninguém mais, ninguém menos que o grande Immanuel Kant, com a sua revolução copernicana e a ideia de um imperativo categórico. Acredito que essas possam ser para vocês dicas valiosas para esse Enem que há de vir. A todos um forte abraço. Eu sou o professor Sérgio Feitosa e esse foi o Momento Alcance na Alesse FM.
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7: O primeiro semestre de 2026 foi marcado por uma intensa agenda legislativa no Senado, com a aprovação de projetos importantes para o país. Na educação, o principal destaque foi o novo Plano Nacional de Educação, que define as diretrizes para as políticas públicas do setor até 2036. Entre as prioridades estão a ampliação do acesso à escola, a melhoria da qualidade do ensino e a redução das desigualdades. O novo Plano Nacional de Educação reúne objetivos e metas organizadas em três eixos: acesso, qualidade e equidade. Entre os principais compromissos estão a universalização da pré-escola para crianças de 4 a 5 anos, a ampliação do atendimento em creches para 60% das crianças de até 3 anos e a alfabetização de todos os estudantes até o fim do segundo ano do ensino fundamental. A senadora Tereza Leitão, do PT de Pernambuco, destacou o foco na qualidade. Entrada no mercado de trabalho, conciliação entre família e emprego, autonomia econômica de mulheres e proteção de trabalhadores vulneráveis também foram temas discutidos no plenário no primeiro semestre deste ano. Parte dessas propostas já foi transformada em lei. Uma delas é a ampliação da licença paternidade, tema debatido há quase 20 anos no Congresso.

0: constitucional, a licença-paternidade, é um direito social previsto na Constituição, mas permaneceu limitada a 5 dias desde a sua regulamentação. Com a nova lei, o período será ampliado gradualmente para 10 dias a partir de 1º de janeiro de 2027, 15 dias em 1º de janeiro de 2028 e 20 dias a partir de 1º de janeiro de 2029. Para o senador Marcelo Castro, do MDB do Piauí, o texto eleva o Brasil ao nível do que já é feito em países desenvolvidos. Entre as contribuições do Senado na segurança pública no primeiro semestre de 2026, está uma ampla reformulação da lei penal brasileira com o objetivo de frear crimes patrimoniais e fraudes eletrônicas. Entre as principais mudanças, a pena máxima para furto simples passou de 4 para 6 anos. O furto de celular passou a ter tipificação qualificada e a pena mínima para roubo com resultado de lesão corporal grave subiu para 10 anos. A norma também cria punição para o uso de contas laranja e amplia a repressão a golpes virtuais. O senador Efraim Filho, do PL da Paraíba, afirmou que a mudança acompanha a transformação da sociedade. A prevenção de doenças e a promoção da saúde também estiveram entre as prioridades da agenda legislativa do primeiro semestre. Entre os destaques está a lei que prioriza a divulgação dos principais sintomas e sinais clínicos do câncer infanto juvenil nas campanhas de conscientização e prevê a capacitação de profissionais da atenção primária para favorecer o diagnóstico precoce da doença. Também entrou em vigor a lei que institui o Julho Laranja, campanha dedicada à conscientização sobre a saúde bucal e ortodôntica infantil. Da Rádio Senado, Pedro Pinça.
1: 4 e 11.
2: A música Espanhola é de autoria de Guarabira e Flávio Venturini. Foi gravada pela primeira vez em 1977 no disco Pirão de Peixe com Pimenta, da dupla Sá e Guarabira. No ano de 1981, foi regravada pelo cantor e compositor Flávio Venturini no disco Nascente. Ouça na rádio Alessia FM, versão ao vivo com Flávio Venturini do ano de 1992.

disco Onde Brilhem os Olhos, seu primeiro álbum solo com repertório cantado pela musa da bossa nova, Nara Leão. Com direção artística de Nelson Mota, o álbum reúne composições de Chico Buarque, Zequete, Caetano Veloso, Tom Jobim, Vinícius de Moraes e Roberto Carlos. Na Alesse FM você ouve Fernanda Takai cantando

0: 21.
1: Em 1990, o grupo carioca Fundo de Quintal lançou pela gravadora RGE o álbum Fundo de Quintal ao vivo, reunido em 17 faixas clássicos do samba, entre eles o Pupurri com Facho de Esperança, Malandro Sou Eu e Sonhando Eu Sou Feliz, de autoria de Sereno, Moisés Santana, Sombrinha, Franco, Marquinhos PDQ, Julinho e Arlindo Cruz, que você ouve na sua Alessio FM com o grupo Fundo de Quintal.

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5: Tramita no Senado projeto de lei que aumenta as penas para crimes de violência digital contra a mulher. De autoria da senadora Soraya Tronic, do Mato Grosso do Sul, projeto está na Comissão de Constituição e Justiça e aguarda relator. Segundo a proposição que altera o Código Penal, o cyberbullying, a perseguição, a violência psicológica, a invasão de dispositivos, o assédio sexual e a divulgação não autorizada de imagens íntimas vão ter pena aumentada quando praticado contra a mulher. Outra alteração é para quem cometer o crime de stalking e será punido, caso aprovado a propositura, com pena de até 3 anos e 3 meses de reclusão, quando a conduta ocorrer pela internet contra mulher pela condição de gênero. A Procuradora Especial da Mulher da Assembleia Legislativa do Estado do Ceará, Carísia Mara, acompanha a tramitação do projeto de lei e reforça a necessidade de combate eficaz dos crimes virtuais contra as mulheres.
6: Os crimes virtuais contra as mulheres, eles precisam ser combatidos de uma maneira eficaz. A gente tem falado muito sobre esse assunto, a gente sempre que toca nessa pauta reforça de que a internet não é um território sem lei, que tudo é permitido. As leis também se aplicam ao meio digital. Também na Procuradoria, a gente trabalha com o acolhimento a essas vítimas, com a orientação de um profissional capacitado para cuidar da vítima de maneira sigilosa, com empatia, como se fosse um caso de qualquer outro tipo de violência, que a violência digital também traz os mesmos impactos à mulher que é vítima.
5: Carísia Mara lembra que a Procuradoria Especial da Mulher, da Alessi, tem instrumentos para acolher a mulher vítima de violência.
6: Na Procuradoria Especial da Mulher aqui da Assembleia Legislativa, a gente tem o Zap Delas, que é um canal virtual também, que faz esse atendimento, que faz esse acolhimento inicial, que oferece os serviços de atendimento psicossocial, atendimento jurídico, onde

0: fornecer dados a partir daí, desses serviços que a gente oferece para essas mulheres, analisando, obviamente, a situação e cada caso que aquela mulher passou.
1: O texto prevê ainda que o juiz tem o dever de, no prazo de 24 horas da comunicação, determinar a imediata retirada da rede mundial de computadores, de fotografia, vídeo, áudio ou qualquer outro registro da vítima, sob pena de responsabilização administrativa, civil e criminal. Para garantir o cumprimento, o magistrado poderá fixar multa diária até a remoção do material. Robério Lessa, da Alessa FM.
2: 4:31.
3: No ano de 1989, o cantor e compositor João Bosco lançou o disco Bosco, reunindo músicas de sua autoria e dos parceiros Pérez, Sinceridade e Aldir Blanc, Corsário. Foi com Aldir Blanc que João Bosco compôs clássicos atemporais na voz de Elis Regina, como Mestre Sala dos Mares, Dois Pra Lá, Dois Pra Cá e O Bêbado e a Equilibrista, que se torna um hino informal da anistia política. Ouça João Bosco cantando de sua autoria, Jade.

foi incluída no seu primeiro DVD e é uma homenagem ao pai da artista, falecido em 2006. Ana Canhas estreou em 2007 no cenário musical com o álbum Amor e Caos. Ouça na sua Alessia FM, Ana Canhas cantando.

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4: Se você quer acompanhar um jogo da Copa do Mundo Feminina de Futebol que ocorrerá no Brasil em 2027, fique atento. O cadastro para receber informações sobre a compra dos ingressos para o campeonato já começou. As informações estão no site fifa.com e ao entrar no site já é possível ser direcionado para a área de cadastro. A lei com as regras para a Copa de 2027, aprovada pelo Congresso, garante uma carga de ingressos com preços pela metade para estudantes, pessoas com mais de 60 anos e jovens de baixa renda com até 29 anos cadastrados no CadÚnico. O senador Romário, do PL do Rio de Janeiro, destaca que o evento de 2027 terá um legado importante e se aproveitará da estrutura construída para a Copa de 2014. 8 cidades brasileiras serão sedes da Copa do Mundo em 2027. São elas: Rio de Janeiro, São Paulo, Belo Horizonte, Recife, Fortaleza, Salvador, Brasília e Porto Alegre. O campeonato terá 32 seleções, 64 jogos e acontece entre os dias 24 de junho e 25 de julho. Da Rádio Senado, Rodrigo Rezende.
5: 4h45.
6: No ano de 1994, o compositor e cantor carioca Paulinho da Viola lança disco homônimo. O trabalho reúne músicas feitas com parceiros como Fernando Costa, na música Choro Negro, e Elton Medeiros, para Fugir da Saudade. A primeira faixa do álbum é a música que você vai ouvir agora, Só o Tempo, de Paulinho da Viola.

romance para depois, em 2015. Na Alesse FM.

O cantor e compositor baiano Carlinhos Brau lançou em 2010 os CDs Diminuto e Adobró. O primeiro faz parceria com Davi Moraes, Pedro Baby e tem a participação de Chico Buarque. No segundo álbum, Adobró, tem a participação do grupo Paralamas do Sucesso, do cineasta espanhol Fernando Trueba, que declama um texto na faixa deste. Ouça Carlinhos Brau cantando de sua autoria, Tantinho.

0: infância e com transtorno do espectro autista. As atividades vão acontecer em 9 cidades do Maciço de Baturité e em Fortaleza nos meses de agosto, setembro e outubro. Morgana Costa, coordenadora de comunicação do projeto pela Lotus Criações, destaca que o objetivo é promover a inclusão social de PCDs por meio da arte.
1: Podem participar pessoas de 10 a 65 anos com deficiência física, intelectual ou visual, pessoas autistas, com síndrome de Down e outras condições associadas. As oficinas acontecerão na região do Maciço do Baturité, nas cidades Itapiúna, Baturité, Guaramiranga, Pacoti, Palmácia, Redenção, Aracoiaba, Capistrano e Mulungu, e uma oficina de encerramento em Fortaleza. Durante as atividades, os participantes terão contato com técnicas de desenho e pintura, materiais adaptados e experiências de criação artística em um ambiente inclusivo e acolhedor. A inscrição deve ser realizada por um responsável. Para participar, acesse www.minhaarteminhavida.art.br e preencha o formulário com os dados do participante, a cidade escolhida e as necessidades de acessibilidade. Após o envio, a equipe do projeto entrará em contato para confirmar as informações e orientar sobre as próximas etapas. As vagas são gratuitas e limitadas. Inscreva-se até 26 de julho de 2026. Mais informações no site e nas redes sociais, procure por Projeto Minha Arte Minha Vida.
0: O projeto ainda oferece um espaço de escuta profissional voltado para os pais e responsáveis que cuidam diuturnamente de seus filhos. A equipe inclui arte educadores, pedagogas, auxiliares e psicólogas especializadas em inclusão que apoiarão cada participante e suas famílias de perto. Roberto Nascimento, da Alessia FM.
2: 5 e 2.
3: O cantor e compositor cearense Davi Duarte começou a carreira artística participando de festivais e de shows no auditório do Colégio Cearense em Fortaleza. O músico tem composições suas gravadas por Edmar Gonçalves, Daniela Montezuma, Marcos Brito e Kátia Freitas. 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

paranaense Rebeca Câmara lança seu primeiro disco em 2017. Licenciada em música pela Universidade Estadual do Ceará,

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1: Uma das propostas de emenda à Constituição aprovadas na Comissão de Constituição e Justiça transforma o Banco Central de autarquia para entidade pública de natureza especial, com autonomia técnica, administrativa, orçamentária e financeira. O relator, senador Plínio Valério, do PSDB do Amazonas, defendeu a medida. A PEC aguarda votação no plenário do Senado. Outra proposta que aguarda decisão do plenário vincula o piso salarial de enfermagem a uma jornada máxima de trabalho de 36 horas semanais. O objetivo é evitar distorções na remuneração após decisões do Supremo Tribunal Federal que regionalizaram o pagamento e vincularam o valor a jornadas específicas. Já a PEC, que assegura o direito à aposentadoria diferenciada de agentes comunitários de saúde, de combate às endemias e de agentes indígenas de saúde e de saneamento, passou pela CCJ e pelo plenário. O relator, senador Irajá, do PSD do Tocantins, destacou o papel indispensável desses profissionais na ponta da saúde, especialmente nas comunidades mais carentes do país. A proposta de emenda à Constituição, que agora aguarda pela promulgação pelo Congresso Nacional, diz que agentes comunitários de saúde e de combate às endemias poderão se aposentar com idade mínima de 57 anos para mulheres e 60 anos para homens, desde que comprovem 25 anos de contribuição e de efetivo exercício na atividade. Da Rádio Senado, Bruno Lourenço.
2: 5:17.
0: O cantor e compositor cearense Fausto Nilo lançou no ano de 2002 o CD Casa Tudo Azul. No álbum, gravado pelo selo Pão e Poesia, Fausto Nilo interpreta canções inéditas e outras já conhecidas do público. A direção musical é assinada por Cristiano Pinho, com arranjos dele, de Tarcísio Sardinha, Nonato Luiz e Antônio José Forte. Ouça na sua Alessia FM, Fausto Nilo cantando dele, Sinais de Beleza.

0: destaque é para a canção Lumiar, que se tornou um dos hinos da juventude naquela década.
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0: 6.
1: A cantora e compositora baiana Belô Veloso, aos 19 anos, se mudou para o Rio de Janeiro, cidade onde começou a cantar profissionalmente. No repertório, interpretou canções de Caetano Veloso, Carlinhos Brau e Roberto Carlos. De uma família de artistas, Belô Veloso é filha da escritora Mabel Veloso e sobrinha dos músicos Caetano Veloso e Maria Bethânia. Ouça Por Te Querer com Belô Veloso.

0: 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Começam a tramitar na Alesse um projeto de resolução da mesa diretora e 8 proposições de parlamentares, sendo 2 de lei e 6 de indicação. Também foi lida em sessão plenária uma emenda a um projeto de lei de autoria do Poder Executivo. A emenda substitutiva, também de autoria do Executivo, altera o projeto de lei que dispõe sobre o procedimento de licenciamento ambiental dos sistemas de armazenamento de energia por baterias e de data centers e centros de processamento de dados no Ceará. Com a mudança, a iniciativa, além da questão ambiental, aborda outros aspectos também importantes para o fomento e a instalação dos referidos empreendimentos no Ceará. Já o projeto de resolução da mesa diretora propõe substituir a denominação Centro de Prevenção e Resolução de Conflitos por Centro de Mediação e Conciliação da Alesse. Késia Diniz, da Alesse FM.
1: 5h31.
2: Ai Amor faz parte do segundo álbum do duo Ana Vitória, formado por Ana Caetano e Vitória Falcão, intitulado O Tempo é Agora. O disco foi gravado na Califórnia, nos Estados Unidos, com produção de Mog Canásio e Thiago York, lançado pela Universal Music em 2018. Ouça na rádio Alesse FM, Ai Amor, de Ana Caetano com Ana Vitória.

cearense Juliano Edston ficou conhecido em todo o Brasil ao vencer a 10ª temporada do programa The Voice Brasil 2021 da Rede Globo. Com 14 anos de carreira, o artista lançou em 2022 seu primeiro álbum, Universo em Si, com canções autorais e parcerias. Na sua 96,7, ouça Todo Amor, com Juliano Edston, dele e Dirceu Leite.

vencedor de diversos festivais de música no Nordeste, o multiartista cearense Admar Gonçalves completou em 2023 40 anos de carreira, iniciada nos bares e restaurantes de Juazeiro do Norte, sua cidade natal, e construindo redes colaborativas, musicais e visuais por meio da sua arte. A voz de Admar Gonçalves, ouça na sua 96,7 Cigano. Dele, Adelmar Carlos e Etínio.

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4: A Semana Nacional da Saúde Vascular agora é lei. O objetivo é destinar esse período para atividades educativas, informativas, de promoção e de conscientização sobre a importância em se prevenir, controlar e diagnosticar as doenças vasculares na população. Pelo texto, a celebração e os eventos a ela relacionados serão realizados na semana do dia 17 de agosto. Durante a discussão da proposta que deu origem à lei, a senadora Roberta Cioli, do Republicanos de Roraima, lembrou que as doenças cardiovasculares figuram como a principal causa de morte no Brasil, com 400 mil óbitos em 2022, segundo o Ministério da Saúde. Ela frisou ainda que esse cenário tem impacto direto na mortalidade prematura, na qualidade de vida da população e na sustentabilidade do sistema de saúde. Médico, o senador Dr. Irando Progressista de Roraima, falou sobre a importância da iniciativa legislativa. De acordo com estudos de organizações internacionais de saúde, os principais fatores de risco para o desenvolvimento de doenças cardiovasculares são a alimentação inadequada, sedentarismo, tabagismo e o uso nocivo de álcool. Da Rádio Senado, Herman Kulitz.
5: 5h47.
6: Em janeiro de 2001, é lançado o CD Ednardo, Única Pessoa, com 12 músicas, dentre elas Folia Opressa, Pedra da Lua, Sinal dos Tempos, Da Minha Terra, Poema Imortal, Ave de Arribação, Universo em Mim e Única Pessoa. Segundo o compositor cearense, o álbum é inédito em sua carreira, com foco dirigido para traduzir e abordar com outra leitura vários compositores e autores de diferentes regiões. Ouça Ednardo cantando Universo em Mim, de Régis Soares, Chico Pio e Neutro.

Jorge e Gilberto Gil. Alguns sucessos de sua autoria estão neste trabalho, a exemplo do samba que você ouve agora e que ficou conhecido na internet.

0: 2006.
1: O cantor e compositor Evaristo Filho lançou em 2014 o seu álbum Cantador, quarto disco de sua carreira. O CD traz 12 canções, fruto de parcerias de Evaristo com Ayrton Monte, Marcelo Farias, Ramon Moreira, Cardo Peixoto, Hélio Rocha, Tarcísio Sardinha, Alan Mendonça, Rogério Franco, Rui Farias, Wundenberg Farias e Mônica Martins. Ouça na Alessia FM, Evaristo Filho cantando

0: estudantes de sociologia. Turma, uma temática muito trabalhada, muito cobrada nos vestibulares, no Enem, são os movimentos sociais. O que é que caracteriza um movimento social e o diferenciona de uma ação coletiva? Um movimento social, turma, são lutas coletivas, mas que buscam uma transformação muito abrangente da sociedade. São movimentos permanentes de luta e reivindicação de determinados segmentos da sociedade, por exemplo, como movimento negro, movimento feminista, movimento LGBTQIA+, o movimento dos trabalhadores sem teto, dos trabalhadores sem terra, diferente de uma ação coletiva que é caracterizada muito por uma luta pontual de uma comunidade ou uma categoria. Então, é importante a gente saber o que é que caracteriza um movimento social. Primeiramente, a legitimação que a sociedade confere a esse movimento. Pegando o exemplo, o movimento feminista. Se boa parte da nossa sociedade não reconhece a importância, a legitimidade, a relevância desse movimento, esse movimento não consegue permanecer atuando, não tem força política. O que diferencia, por exemplo, de uma ação classista, uma greve de profissionais do transporte público? Esse movimento não pleiteia grandes mudanças na estrutura da sociedade, luta por uma melhoria de condições de trabalho ou de salário de uma categoria, e muitas vezes não é reconhecido por grande parte da sociedade como legítimo, né? Porque causa transtornos para a rotina das pessoas. Outra característica do movimento sociedade é a permanência, ele é perene. O movimento feminista, seguindo no exemplo, ele existe desde o século, final do século XIX, começo do século XX, e as pautas, elas vão se modificando, mas a luta das mulheres e de homens que lutam pela causa feminista vão se modificando, mas sempre se atualizando e sendo permanente. Já uma ação coletiva, quando a pauta é atendida, quando a reivindicação do movimento é atendida, esse movimento cessa. Por exemplo, uma comunidade que se organiza, fecha uma avenida pedindo uma sinalização de trânsito para evitar acidentes. Quando isso é atendido, aquele movimento se dissipa. Um movimento negro, um movimento feminista, por exemplo, tem pautas seculares e, com o tempo, vão se surgindo outras pautas, né? E esses movimentos, eles são permanentes em nossa sociedade. Uma característica marcante também é a complexidade das reivindicações. Os movimentos sociais, por vezes, eles lutam por uma mudança estrutural da sociedade, ou mesmo a mudança no sistema político. Nós tivemos na década de 80 o movimento das diretas já, que pleiteava uma maior democracia para o país, o voto direto para presidente, enquanto que uma ação coletiva não tem esse caráter mais transformador. Então, turma, importantíssimo para uma boa prova de ciências humanas, uma boa redação do Enem, é você ter em mente a relevância e a atuação dos movimentos sociais na sociedade brasileira, principalmente que os temas de redação últimos quase sempre são temáticas sociais. Então, esse tema, esse tópico, ele é muito importante para a resolução das questões de sociologia e para a ampliação do repertório de vocês para a redação. Saber as características do movimento social, o seu histórico, do seu surgimento e a atuação dessas ações na nossa sociedade. Quer mais dicas, galera? Acesse as redes sociais do Alcance e fique ligado na Alesse FM. Sucesso a todos!
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4: Secretaria Municipal da Juventude lança o programa.
3: Barra do Ceará, Granja Portugal, Jardim Iracema, Quintino Cunha e no residencial Cidade Jardim, no conjunto José Walter. O secretário da Juventude, Júlio Brise, ressalta que a iniciativa visa dar oportunidades para os jovens de Fortaleza.
4: A Agência da Paz é um projeto de formação de jovens para trabalhar na área periférica da cidade. São 125 jovens, 5 turmas, vão ter formação em direitos humanos e também de intervenções culturais, artísticas, nesses territórios com outros jovens, como se fossem jovens multiplicadores da paz. Mais um projeto da política de juventude da cidade, está sendo feito pelo Instituto de Juventude e Inovação, dentro do contrato da Rede Juve, que é um dos contratos que a prefeitura tem na política de juventude, Rede Cuca e Rede Juve. Fortaleza tem 15 equipamentos de juventude, 5 Rede Cuca e 10 na Rede Juve, mais do Vicente Pison que vai ser feito. Então, uma grande rede de juventude vocacionada nos territórios da cidade, Centro Cultural Canidezinho, Pracinho da Cultura do Ancuri e do Vicente Pison, que são equipamentos da juventude também, além dos Cucas. Então, é um investimento que a prefeitura faz, tentando alcançar, dar oportunidade para o jovem que está lá na ponta, lá na periferia, e a prefeitura está chegando lá de forma positiva para dar a mão, acolher, dar uma bolsa, formação e inclusão também.
3: Ao longo do percurso, cada participante receberá a bolsa mensal de R$200 e desenvolverá, em conjunto com sua turma, um produto voltado ao território onde atua, como ações comunitárias, atividades culturais em praças ou mapeamento das juventudes locais. Roberto Nascimento, da Alessi FM.
1: 6 e 8.
2: A música Canteiros, poema de Cecília Meirelles, musicado por Fagner, está em seu primeiro LP, gravado em 1973. Com produção de Roberto Menescal, arranjos de Ivan Lins e Luiz Cláudio e direção musical do próprio Raimundo Fagner, o álbum tem a participação de Bruce Henry, contrabaixista trazido por Gilberto Gil da Inglaterra, Naná Vasconcelos e Nara Leão. Fagner assina 9 das 12 composições do disco. Ouça na Alessi FM

lançado em 2003. O compositor participou de vários trabalhos no estrangeiro. Em 2004, a cantora Emma Button, ex-integrante das Spice Girls, gravou uma de suas músicas, Crickets, Sing for Ana Maria, em seu álbum Free Me. A música é uma versão de Os Grilos, de 1967. A gravação foi considerada pelos críticos britânicos como um dos destaques do CD da cantora. Ouça na sua Alessia FM, Marcos Valle cantando Água de Coco.

0: 19.
1: O cearense de Limoeiro do Norte, Eugênio Leandro, começou a gravar discos na década dos anos 1980. Foram seus primeiros discos, Além das Frentes, de 1986, Catavento, 1990, e o CD A Cor Mais Bonita, de 1996. No ano de 2001, lançou o CD Castelo Encantado, contendo composições suas, Oriente, Me Diz, com Cátia Freitas, Coqueiro do Atlântico Sul, com Petrúcio Maia, e Tô Lá no Mar, com Davi Duarte, que você ouve agora.

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6: Enviado à análise da CCJ, o projeto do deputado Dr. Jaziel, do PL do Ceará, permite que instituições religiosas, de assistência social e entidades sem fins lucrativos façam uso de procedimento simplificado para obter o título de propriedade de terrenos públicos ou privados. Instituído por lei em 2017, a ferramenta, chamada de REURB, é uma política pública voltada à regularização de áreas urbanas ocupadas informalmente, permitindo que alguns tipos de ocupantes tenham acesso ao título de propriedade, a serviços públicos essenciais e à segurança jurídica do proprietário. Relatora da proposta na Comissão de Assuntos Sociais, a senadora Damares Alves, do Republicanos do Distrito Federal, disse que muitas dessas entidades ocupam áreas consolidadas há anos, mas a falta de documentação dificulta os investimentos e a continuidade dos serviços prestados à população. O texto inova ao prever que a regularização seja feita para um único imóvel isolado, sem a necessidade de abranger os lotes vizinhos, além de permitir que técnicos industriais e agrícolas validem as informações técnicas do processo, de forma a agilizar o trabalho nos cartórios. Da Rádio Senado, César Mendes.
4: 6h26.
3: A cantora e compositora Flávia Venceslau lançou seu terceiro CD, Saia de Retalhos, no ano de 2010. O álbum tem participação de Margarete Menezes e de Mariene de Castro. Nascida em Nova Floresta, na Paraíba, um dos marcos na carreira de Flávia Venceslau foi a conquista em 2010.

7 do Troféu Caymmi na categoria Melhor CD Regional pelo primeiro disco intitulado Agora. Na Alesse FM, ouça Flávia Venceslau cantando de sua autoria Te Desejo Vida.

música Filho da Bahia, de Walter Queiroz, uma das faixas da trilha sonora da novela Gabriela. Na sua trajetória de sucesso, se notabilizou ao interpretar Menestrel das Alagoas, de 1983, e o Hino Nacional Brasileiro, gravado em 1985, no álbum Aprendizes da Esperança. Do álbum Grandes

paulista Fala Mansa lançou em 2016 pela gravadora Deck Disc o álbum Lá da Alma, com 14 faixas inéditas, seguindo na temática de mensagens positivas de amor e esperança. O disco traz a participação de Mestrinho, sanfoneiro e coautor da canção Nós Dois Numa Praia no Rolê, e de Gabriel o Pensador em Cacimba de Mágoa. Ouça na Alesse FM Fala Mansa cantando Um Pouco Mais de Fé, com Ivo Moza, Manu Calmeida, Marcelo Mira, Tato Cruz e Zeider Pires.

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3: O Dia Mundial da Prevenção de Afogamentos é celebrado em 25 de julho, data instituída pela Organização das Nações Unidas, a ONU. O tema revela especial relevância social e institucional, já que o afogamento constitui um grave problema de saúde pública, com elevado impacto humano, familiar e social. Conforme dados apresentados pela Sociedade Brasileira de Salvamento Aquático, a SOBRASA, o Brasil registra, em média, 16 mortes por afogamento por dia, e a prevenção é a forma mais eficaz de reduzir esses casos. O Ceará tem belas praias que, neste período, estão lotadas de turistas e moradores locais. A diversão segura garante férias tranquilas e inesquecíveis. E na alta estação, o Corpo de Bombeiros Militar do Ceará reforça a segurança nas orlas marítimas de Fortaleza e dos demais municípios do litoral cearense. O subtenente Vasconcelos, fiscal da praia do Corpo de Bombeiros, dá dicas sobre como aproveitar a praia com segurança.
4: Se faz necessário que o banhista procure um posto de guarda-vida, para que ali ele possa colher informações a respeito da situação de maré, áreas de risco, onde existem as valas, e sempre ficar atento ao momento que a maré vai estar enchendo ou secando. Para isso, é necessário que ele colha as informações com os guarda-vidas que estarão ali naquele local fazendo a segurança do banhista. A atuação do guarda-vida na prevenção é extremamente importante. Porém, o próprio banhista, ele mesmo pode fazer a própria prevenção, evitando que adentre ao mar uma área acima da linha do umbigo dele. Se passar dessa região da linha do umbigo, ele corre o risco de ser suspenso pela maré e aí ser arrastado dentro de um canal de retorno de maré. Nós já vamos estar atentos, atuando na prevenção e colocando as placas de informação de risco, área de risco de afogamento. E é dessa forma que a gente já evita o acidente aquático.
3: Então, na hora do banho de mar, atenção redobrada. Férias combinam com diversão segura e tranquila, aproveitando o que o nosso litoral cearense tem de melhor. Lúcio Filho, da Alesse FM.
5: 6h43.
6: Guilherme Arantes iniciou carreira em 1969 com um grupo de rock progressivo Moto Perpétuo, com o qual gravou um LP em 1974, registrando 9 músicas de sua autoria. Na década de 1980, chegou a bater recorde de arrecadação de direitos autorais, superando nomes como Caetano Veloso, Chico Buarque e Gilberto Gil. Meu Mundo e Nada Mais foi considerada pela revista Rolling Stones Brasil como uma das 100 maiores músicas brasileiras. Ouça na Alesse FM, do álbum Outras Cores, de 1996, na voz de Guilherme Arantes, Em Suas Mãos.

0: 51.
1: A banda de pop rock Catedral teve origem na primeira igreja presbiteriana de Nilópolis, no Rio de Janeiro, tendo sua temática voltada totalmente para o mercado gospel. Em 2003, lançou o álbum Acima do Nível do Mar pela gravadora Line Records. A obra faz uma retrospectiva de seus antigos sucessos. Na Alessia FM, você ouve a banda Catedral cantando Eu Amo Mais Você, autoria de César Kim.

0: projeto de lei que define quais são os profissionais aptos a atuar na área da saúde estética. O objetivo da proposta é dar mais segurança jurídica tanto para os prestadores de serviço quanto para os consumidores. O texto limita a atuação profissional no setor àqueles que detêm formação superior específica, como biólogos, biomédicos, enfermeiros, farmacêuticos, fonoaudiólogos ou fisioterapeutas. A medida, porém, não modifica as atividades que, por legislação específica, sejam reservadas aos formados em medicina ou odontologia. O autor do projeto, o senador Isalci Lucas, do PL do Distrito Federal, explicou o que muda caso a proposta seja aprovada. Fabiana Roberto cursou biomedicina para atuar de forma ampla na área de estética avançada, hoje bastante conhecida pelas harmonizações faciais. Fabiana falou das constantes disputas judiciais entre os conselhos profissionais, disse que concorda com a discussão e sugeriu avanços.
1: Esse projeto de lei é muito importante para nós profissionais de saúde, que não somos médicos, e até mesmo para delimitar a atuação desses diversos profissionais, visto que cada formação é focada em um atendimento à população, acho que seria bem interessante que essa lei também aproveitasse da graduação e o que pode oferecer de melhor dentro da estética avançada à população, aos pacientes.
0: Segundo a Sociedade Brasileira de Cirurgia Plástica, mais de 1 milhão e 500 mil procedimentos estéticos são realizados por ano no Brasil. Na justificativa do projeto, o autor afirma que a segurança jurídica trazida pela proposta, que ainda aguarda distribuição para a comissão responsável, deve impulsionar ainda mais o crescimento do setor. Da Rádio Senado, Douglas Castilho.
2: 6h58.
3: A música que você vai ouvir agora é de João Donato, com texto de Gilberto Gil. A composição foi lançada no ano de 1994, no disco Gilberto Gil Unplugged. O disco foi gravado no dia 18 de janeiro daquele ano e foi lançado na Sala Cecília Meirelles, no Rio de Janeiro. Ouça na Alesse FM, a paz com

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0: 2016.
1: Graco Silvio Braz, cantor e compositor cearense, participou do Massa Feira Livre. Junto com o irmão Caio Silvio, compôs Noturno, música que projetou Fagner nacionalmente. Mesmo tendo participado de vários festivais de música em Fortaleza, Graco optou por seguir a carreira de publicitário, mas sem abandonar totalmente a música. Ouça Graco Silvio cantando Aquarela Cearense, música de sua autoria e de Pequim.

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5: Biblioteca Pública Estadual do Ceará, equipamento da Secretaria da Cultura do Estado, gerido em parceria com o Instituto Dragão do Mar, está com inscrições abertas até 3 de agosto para o curso Mediação Leitora. A capacitação faz parte do projeto Pomar, que tem a finalidade de promover experiências formativas para pessoas que buscam ampliar repertórios literários e desenvolver habilidades criativas no campo da mediação, de leitura e da escrita. Ana Karine Garcia é coordenadora de acervo e pesquisa da Biblioteca Pública do Ceará e dá mais detalhes sobre o curso.
6: Com carga horária de 60 horas, a formação será realizada presencialmente entre os dias 12 de agosto e 17 de outubro na Biblioteca Pública Estadual do Ceará, com aulas às quartas e sextas-feiras, das 17 horas às 20 horas. A programação está organizada em 3 ciclos formativos, conduzidos pelas mediadoras Sara Diva Ipiranga, Tâmara Bezerra e Luciana Souza, além de 3 aulas abertas com Adelaide Gonçalves, Felipe Rima e Natália Tito.
5: Mais informações sobre a formação e acesso aos formulários de inscrição estão disponíveis nos canais oficiais do Instituto Dragão do Mar. Eveline Urano, da Alesse FM.
7: 7:14.
8: Nascida em Fortaleza, a cantora Gilva Germano iniciou a carreira em 1988 com o show Becos do Coração. Em 2004, lançou seu primeiro disco independente, Urbanita, em que contemplou a música cearense de Petrúcio Maia. Com repertório de MPB e clássicos universais, participou por 2 vezes do Festival Jazz e Blues de Guaramiranga. Na voz de Gilva Germano, você ouve Te Rejeito, de Maurício Matos e José Evangelista Moreira.

Os cearenses Ítalo e Reno se conheceram na faculdade de música e trilharam o mesmo caminho. Ambos se formaram em piano pela Universidade Estadual do Ceará, tocaram com Fagner, Amelinha, Dominguinhos e Fausto Nilo e se apaixonaram pelo acordeão. Depois de 15 anos tocando juntos, os instrumentistas se separaram para seguirem carreira solo. Ouça na sua Alessia FM, Ítalo e Reno cantando Você Vai Ver, de Elias Muniz e Carlos Cola.

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4: O Brasil segue fora do mapa da fome. A Organização das Nações Unidas para a Alimentação e a Agricultura, a FAO, divulgou os dados referentes ao triênio 2023-2025, que atestam que o país manteve abaixo de 2,5% a proporção da população que não tem renda suficiente para consumir a quantidade mínima de calorias para uma vida saudável. Este é o indicador utilizado pela FAO na construção do mapa da fome. Os dados integram o relatório O Estado da Segurança Alimentar e Nutricional no Mundo 2026, que foi divulgado pela ONU nesta terça-feira, 21 de julho, em Roma. Segundo a ONU, o Brasil melhorou em diversos indicadores, como a diminuição da insegurança alimentar severa. O país chegou a 0,6%, o menor patamar da série histórica. A proporção de pessoas que não podem pagar por uma alimentação saudável também apresentou queda no Brasil. Passou de 24,1% no triênio encerrado em 2023 para 21,1% no triênio encerrado em 2025. Para chegar aos números, a FAO, a ONU, utiliza indicadores que consideram variáveis como o tamanho da população, o perfil de renda e o custo médio de uma cesta de alimentos saudável. Segundo a ONU, em todo o mundo, cerca de 645 milhões de pessoas passaram fome no triênio encerrado em 2025. Apesar deste número, ele ainda representa uma redução de quase 14 milhões de pessoas em comparação com 2024. Reportagem Érica Brás.
1: 7 horas e 30 minutos.
5: A carreira musical do cearense Calil Gok começou em 2010, época em que lançou seu primeiro disco, Noturno. No ano seguinte, lançou o videoclipe da canção Quando Sofia Chegar, escrita em homenagem à sua filha. O CD O Que Cabe na Mochila, totalmente autoral, chegou ao mercado em 2017. Na Alesse FM, ouça Calil Gok cantando de sua autoria para a vida inteira.

intitulado Deslizando na Canção, com produção e arranjos.

Alves foi a primeira mulher a cantar forró no Brasil e foi coroada Rainha do Xaxado por Luiz Gonzaga na década dos anos 1950. Em 1995, lança o disco Marinê Cidadã do Mundo, que reúne músicas de Luiz Fidelis, Ferreira Filho, Nino, Tony Dumont, Cecel, Antônio Barros, João Silva, dentre outros. Ouça Marinês cantando Se Lembra Coração, de Luiz Fidelis e Ferreira Filho.

0: ensino. O tema dessa edição é Educação e Cidadania, o papel dos saberes docentes na construção da convivência democrática, e acontece em Fortaleza, de 17 a 19 de setembro, no Centro de Eventos do Ceará. O encontro promove a socialização e o compartilhamento de saberes docentes entre profissionais da educação cearense por meio de palestras, apresentação de trabalhos e atrações artístico-culturais. A orientadora da Célula de Produção de Material Didático e Soluções Tecnológicas para a Educação à Distância da SEDUC, Jaqueline Rodrigues, informa sobre as inscrições.
1: Esses professores, esses gestores, os técnicos, eles devem fazer sua inscrição pela plataforma SICSED. Lá tem um campo de envio do trabalho, ele submete, e cada autor pode submeter um trabalho como autor principal e pode participar até de dois trabalhos como coautor. E aí, esse ano, vamos para a nossa 8ª edição do Seminário Docentes e convidamos a todos para se fazerem presentes nesse evento, que é tão importante do ponto de vista acadêmico de trocas para a educação cearense avançar cada vez mais.
0: Kézia Diniz, da Alessia FM.
2: 7h45.
3: O cantor e compositor carioca Martinho da Vila lançou em 2002 o disco Voz e Coração, produzido por Rio do Ora. Também neste ano, ao lado de Chico Buarque, Miúcha, Ana de Holanda, Cristina Buarque e Paulinho da Viola, participou da caixa de 4 discos, Acerto de Contas, de Paulo Vanzolini. Ouça Martinho da Vila cantando Nós Dois, do compositor mineiro Silvio César.

Em 1982, o Quinteto Agreste gravou seu primeiro LP, Sol Maior. Foi o primeiro disco independente feito por artistas cearenses. O álbum foi gravado nos estúdios Transamérica, no Rio de Janeiro. O disco traz o Quinteto Agreste com Amário Mesquita, Marcílio Mendonça, Tony Maranhão, Ademir do Vale e Arlindo Araújo. Além do quinteto, os músicos que participam desse vinil histórico são Zé Américo na sanfona e Marcos Ama na percussão. Ouça Sertão, de Arlindo Araújo e Mário Mesquita.

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3: O prazo para se inscrever na 11ª Olimpíada Nacional de Ciências termina em 10 de agosto. Até o momento, mais de 5 milhões e 200 mil estudantes já estão inscritos. Podem participar alunos do 6º ano do ensino fundamental ao 3º ano do ensino médio de escolas públicas e particulares, além de estudantes da 4ª série do ensino técnico. A competição terá como tema Mulheres e Meninas na Ciência. A Olimpíada é realizada em duas etapas. A primeira está marcada para os dias 13, 14 e 15 de agosto. A segunda acontece nos dias 10 e 11 de setembro. Para saber mais e se inscrever, acesse onciências.org com redação de Diego Freitas. Da agência Rádio Gov em Brasília, Gilson Santa Fé.
4: 7h57.
2: A canção Perto de Mim é fruto da parceria da cantora e compositora Simone Moura com Elton e André. A música é uma das faixas do primeiro CD da artista, lançado no ano de 2013. Ouça na Alesse FM, Simone Moura cantando Perto de Mim.

e gravado pela cantora Sandra Dualibe, intitulado A Bossa no Tempo, e que conta com a parceria de Celi Curado. O álbum homenageia os 50 anos do gênero musical, ao mesmo tempo em que faz referência ao início da construção de Brasília.

carioca do subúrbio de Pilares, Sandra de Sá aprendeu sozinha a tocar violão. No final da década de 1960, começou a frequentar os bailes de soul music organizados pelo movimento Black Hill. Em 2000, gravou o álbum Momentos que Marcam Demais, com participações de Falcão da banda O Rapa, Cássia Eller e o rapper Gabriel Pensador. Ouça na sua 96,7, Dançando com a Vida, com Sandra de Sá e Gabriel Pensador.

0: passada, caso você não tenha escutado, acessa aí no Spotify, dá uma procurada na aula de química e vamos dar continuidade aqui à nossa aula. É importante, pessoal, vocês saberem as reações de neutralização que ocorrem entre essas substâncias, entre ácidos e bases. Se tem uma coisinha que o Enem adora cobrar, são esses tipos de situações problemas. Vou dar um exemplo aqui para vocês. Um caminhão carregado de ácido vira na estrada e ele começa a contaminar solo e água. O que nós poderíamos fazer para resolver esse problema? O que nós poderíamos colocar ali naquele solo, naquela água, para poder resolver essa contaminação por ácido? Quem é que neutraliza um ácido? Uma base. Então, nós colocaríamos o quê? Ou um sal básico para neutralizar esse ácido, ou então nós colocaríamos uma base ali fraca. Então, esse tipo de questão já caiu no Enem. É interessante vocês saberem também outro exemplo de aplicação, pessoal. Aquele cheiro de peixe podre que fica ali depois que você faz um peixe, depois que você come um peixe. Aquele cheiro ali, ele pode ser neutralizado com limão, que é um ácido. Por quê? Por que que neutraliza, professora? Porque essa substância que está no peixe é uma base. Então, isso se inclui na parte de reações de neutralização. Sempre fiquem atentos a essas aplicações no nosso dia a dia dessas substâncias. Outro caso importante que seria bom nós tratarmos, né, e chegarmos numa problemática que está acontecendo muito é a questão da utilização indevida dos materiais de limpeza, que levam muitas substâncias básicas, sais básicos, que são sais que têm características de base. E nós vamos entrar principalmente na questão da água sanitária. A água sanitária, ela é um sal básico, então tem uma característica de base. E o que é que pode neutralizar essa água sanitária? Um ácido. Só que tem a questão, quando você coloca uma substância ácida em contato com a água sanitária, e é um sal básico, você vai ter produção de substâncias tóxicas, como o gás cloro. Gente, lembrando de história, o gás cloro, ele foi um gás utilizado na Primeira Guerra Mundial, um gás altamente tóxico. Já tem notícias de pessoas morrendo por conta dessas misturas indevidas. Então, isso daí pode ser um temazinho que vai cair, que vai estar ali na tua prova. Não necessariamente do Enem, outros vestibulares cobram muito. Então, a parte de identificação, que é o reconhecimento. Reações de neutralização, não esquece esse nomezinho, que ocorre entre ácidos e bases. Os nomes comerciais e as aplicações no nosso dia a dia. Gente, então, foi um prazer estar aqui com vocês. Nosso momento alcance. Eu espero muito estar ajudando vocês a passarem no vestibular. Espero que vocês continuem com essa garra e com essa força. E vamos lá.
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4: Cresce o número de acordos firmados entre o INSS e segurados que procuram a justiça para contestar a negativa de concessão ou revisão de benefícios. O aumento das negociações acompanha o aumento das ações judiciais envolvendo benefícios previdenciários e a estratégia do governo de reduzir a quantidade de processos em tramitação. Em 2022, foram 409 mil acordos judiciais. No ano de 2025, esse número chegou a 726 mil. Para especialistas em direito previdenciário, os acordos costumam ser oferecidos quando o entendimento sobre o tema já está consolidado nos tribunais. Por meio da Advocacia Geral da União, o INSS apresenta propostas de conciliação quando identifica elevada probabilidade de perder a ação, especialmente em processos relacionados à incapacidade laboral que contam com perícia judicial favorável ao segurado. Para quem

0: especialistas recomendam analisar cuidadosamente as condições oferecidas com auxílio de um advogado ou da Defensoria Pública da União para verificar se o valor proposto é adequado ou se vale a pena dar continuidade ao processo. Após a homologação do acordo pela Justiça, o prazo concedido para que o INSS implante ou revise o benefício é de até 30 dias. Roberto Nascimento, da Aless FM.
1: 8:17.
2: Cleberson Host e Ricardo Fegali são autores da música Amae, uma das faixas do disco 6/1, lançado em 1996 pelo grupo Roupa Nova. Cleberson é mineiro e começou a gostar de teclados ainda na infância. Ricardo Fegali também é de Minas Gerais. Começou a tocar em bailes e se aperfeiçoou no Conservatório Brasileiro de Música. Ouça Amae com o grupo Roupa Nova.

Águas Boas foi vencedora do Festival Canta Ceará de 2010. Edinho começou a ser conhecido no início da década dos anos 1990. Já com canções próprias no repertório, Edinho Vilas Boas e o percussionista Jefferson Gonçalves fizeram um turnê em Portugal em 2007, atendendo a um convite da Universidade do Porto, articulado pelo amigo e parceiro Deribaldo Santos. Ouça, na Alessia PM, Edinho Vilas Boas cantando De Maré em Maré.

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2: Estão abertos os processos de credenciamento de laboratórios na área de defesa agropecuária para atuação em análises de produtos de origem animal, vegetal, água, alimentos e bebidas. O edital para inscrição foi publicado pelo Ministério da Agricultura e Pecuária. Podem se credenciar laboratórios nas áreas de físico-química de produtos de origem animal, vegetal, de alimentos para animais, de vinhos, bebidas e fermentados, microbiologia de alimentos e água, resíduos e contaminantes em alimentos. Também podem se credenciar laboratórios na área de qualidade do leite. Para participar, as empresas interessadas devem apresentar a documentação exigida, respeitar o cronograma, os prazos de inscrição e de apresentação da documentação, bem como as orientações para o envio das propostas. Da agência Rádio Gov em Brasília, Daniele Popov.
3: 8h32.
4: Devaneio, música de Jorge Vecilo, faz parte do repertório do álbum Todos Nós Somos Um, lançado em novembro de 2007. O sétimo trabalho de inéditas de Jorge Vecilo traz importantes parcerias do compositor com

reação imediata do público. Em 1981, veio o segundo disco reunindo músicas autorais, dentre elas Deu Pra Ti e Navega Coração. Ouça na rádio Alessia FM, Navega Coração com Cleiton e

0: músico cearense Siribá Soares lançou em 2019 o Samba do Grande Amor Volume 2, com canções autorais e regravações de Osso Duro de Roer, de Benito de Paula, Lama nas Ruas, de Zeca Pagodinho e Almir Guineto, Samba do Grande Amor, de Chico Buarque e Aquarela do Brasil, de Silas de Oliveira. O álbum traz as participações de Zeca Baleiro e Marcos Lessa. Ouça na rádio Alessia FM, Siribá Soares cantando Sapato Sem Meia, dele, Etinho Neto e Teleu.
1: E aí, Siribá?

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3: A Comissão do Meio Ambiente, Mudanças Climáticas e Desenvolvimento do Semiárido da Alessi discutiu em audiência pública o fortalecimento da cadeia apícola no Ceará. A apicultura é a criação de espécies de abelhas do gênero Apis para produzir mel, pólen apícola, própolis, cera de abelhas, geleia real e apitoxina. No debate, produtores especialistas e entidades discutiram desafios no cenário local, com a necessidade de adequar casas de mel para obter certificações e os impactos do uso de agrotóxicos na agricultura. O diretor de Sanidade Animal da Agência de Defesa Agropecuária do Estado do Ceará, ADAGRE, Amorim Sobreira, explica como a ADAGRE pode trabalhar para fortalecer o setor.
4: A gente tem esse papel de cadastrar. Então nós tomamos uma medida de facilitar o cadastro do apicultor, que é um cadastro que a gente chama de simplificado. Ou seja, o produtor, ele passa ali seus dados, diz onde é que estão as colmeias, e uma vez feita essa informação, a gente passa para um sistema, que esse sistema é nacional. Então o produtor, o apicultor, ele já fica assim, já completamente visto pelos órgãos públicos, não só aqui no estado do Ceará, mas também a nível federal.
3: O coordenador de pecuária da Secretaria do Desenvolvimento Agrário do Ceará, Vital Neto, afirmou que o Ceará é o segundo maior produtor de mel do Nordeste. Já o presidente da Federação Cearense da Apicultura, Raimundo Joventino, aponta as necessidades do setor.
5: O Ceará tem 60 casas que estão construídas, fechadas, porque não conseguiu o CIF, é o selo de qualidade. Ele é um selo nacional que pode mandar até para fora do Brasil. 60 casas a R$500 mil cada casa, quanto é que tem parado há mais de 6 anos? Um dos gargalos da apicultura é cifrar o produto, porque quando a gente fraciona o mel, é mais fácil a venda. O apoio também público para a apicultura, porque hoje a gente fala no agro, mas a

0: Aí o Olinda de Oliveira ressaltou a necessidade de mudança nas políticas para a apicultura. O encontro atendeu a requerimento de autoria do deputado Bruno Pedrosa, que presidiu a audiência com subscrição do deputado Renato Roseno. Diego Cunha, da Alessa FM.
1: 8h49.
2: O cantor e compositor carioca Luiz Melodia lança, em 1973, o álbum Pérola Negra, que reúne músicas de sua autoria. Filho do sambista Oswaldo Melodia, de quem herdou o nome artístico, cresceu no bairro do Estácio, no Rio, ouvindo Ismael Silva, Noel Rosa, Geraldo Pereira, Jorge Ben e Jovem Guarda. Ouça Estácio, Eu e Você, com Luiz.

sua Alesse FM. Voa Bicho com Milton Nascimento e Maria Rita.

0: 55.
1: O cearense radicado em São Paulo, Daniel Saraiva Costa,

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3: Quem ainda não se vacinou contra o papilomavírus humano, o HPV, tem até 31 de dezembro para atualizar a caderneta de vacinação. A indicação é para jovens e adolescentes de 15 a 19 anos que ainda não receberam a dose da vacina, que é de graça. As famílias devem consultar a caderneta de vacinação ou o aplicativo Meu SUS Digital para conferir se a dose foi registrada. Em caso negativo, basta procurar uma unidade básica de saúde ou outro ponto de vacinação do SUS. O HPV é a infecção sexualmente transmissível mais comum no mundo. São mais de 200 tipos do vírus que atingem a pele e as mucosas. Uma das consequências da doença são feridas nos genitais e câncer em partes do corpo, como o colo do útero, vagina, boca e orofaringe. A vacina quadrivalente oferecida pelo SUS protege contra 4 tipos da doença. A vacinação de rotina é indicada em dose única para meninas e meninos de 9 a 14 anos. Além da imunização, o Ministério da Saúde orienta para a prevenção com o uso do preservativo durante as relações sexuais, que não oferece proteção completa, mas reduz o risco de transmissão. Da agência Rádio Gov em Brasília, Daniele Popov.
4: 9 e 2.
5: O cantor e compositor cearense Tom Drummond nasceu em berço musical e começou no piano aos 6 anos de idade, participando de diversos recitais. Passou pela flauta, violão e chegou ao violoncelo, instrumento que se dedicou no bacharelado em música pela Universidade Federal de Brasília. A canção Menino Bonito, vencedora do primeiro Festival de Fortaleza de 2018, traz as influências eruditas e populares do compositor. Na 96,7 Alesse FM, você ouve Menino Bonito, com Tom Drummond, de sua autoria.